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músicas que te levam a outros sítios, a outros tempos. Saloia é precisamente uma delas. É daquelas músicas que nos leva a pensar na nossa própria vida, naquilo que fizemos, naquilo que mudamos, naquilo que nos desafiámos a fazer para ter uma vida melhor. Já a seguir, Die on This Hill, de Sienna Spiro, no Oceano Pacífico.

Já a seguir, Miley de Dream As One, do filme Avatar, ela que lançou um novo álbum esta sexta-feira, mas nós aqui continuamos pelos clássicos. Dream As One, Miley Cyrus na tua rádio.

Já na reta final desta viagem, já quase naquela altura em que nos levantamos e tentamos reorganizar a mala que veio perto de nós. Estás com o Oceano Pacífico, estás com a RFM.

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1: E é assim que chegamos a Porto Seguro, a terra firme. É assim que chegamos ao final do Oceano Pacífico desta noite, o primeiro desta semana. Continua a viagem só com grandes músicas. Eu fico por aqui, sou a Ana Colasso.
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1: E o relógio volta a tocar cedinho. Ai, segunda-feira, bora lá espreguiçar. Isto hoje não vai ser fácil. Ainda assim, confesso que foi mais fácil para mim, porque no final destas duas horinhas vou de férias. Uhul! Eu sou o Daniel Fontoura. Muito boa noite. Madrugada de segunda-feira com grandes músicas na RFM. Agora, American Girls, tens Harry Styles. E logo depois, a música nova da Áurea.

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0: Madrugada de segunda-feira, bom início de semana com a RFM. Estava aqui a ver coisas que tinham acontecido neste dia 21 de setembro e reparei que Leonard Cohen fazia anos hoje, morreu em 2016, e não sei porque lembrei-me de uma música que o Herman costumava cantar. Uma daquelas parvoíces do Herman, juntamente com a Maria Rueff. Eu se calhar não posso cantar a música toda, mas se já viste esse sketch, Leonard Cohen, que grande voz, suas canções são uma enorme alegria. Leonard Cohen de todos nós, Cohen de mãe da avó, Cohen da tia. Claro que ele não canta bem assim, mas já percebeste a ideia, não é? Pronto, a esta hora da madrugada acho que podemos. As crianças estão todas a dormir. Grande Herman, grande Leonard Cohen. Agora, Pink e Nate Ruiz também são grandes. Just Give Me a Reason, né, RFM?
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David Fonseca na RFM, diz ele, vem viver o amor sem pressa. E se puderes fazer isso nesta madrugada de segunda-feira, aproveita. Aproveita, vive esse amor sem pressa, devagarinho, com calma e tranquilidade. Dancing on my own, agora grande música de Callum Scott para ouvires na RFM. Se vais na estrada, faz boa viagem, boa segunda-feira. Eu sou o Daniel Fontoura.

0: Madrugada de segunda-feira, aproveita bem este 21 de setembro. Hoje podemos dizer que é dia dos Earth, Wind and Fire, porque hoje é o dia que eles cantam na música. Neste September, eles dizem logo no início, the 21st night of September.
1: Do you remember? 21st night of September.
0: E é hoje! Quer dizer, agora é madrugada, mas logo à noite vai ser the night. É uma grande música. Olha, se faz agora na estrada, se calhar precisas de acordar. Abre os olhinhos. E mesmo

É uma grande música. Aproveita bem este 21st of September. Bem, se o teu despertador tocou agora e estás assim, tu pensas, eu quero algo mais calmo, mais tranquilo. Está bem, eu percebo, se calhar ainda é muito cedo. Eu é que como vou de férias às 7, já estou com aquela pica toda. I Don't Know Me, Pedro Santos agora na RFM. Bom início de semana com a tua rádio.

0: Grandes músicas na RFM, madrugada de segunda-feira, e hoje há também grandes regressos.
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1: Muito bom dia, boa segunda-feira, 6 da manhã, estás a acordar muito bem na RFM. Eu sou o Daniel Fontoura, tenho aqui a música perfeita para acordares. É uma estalada de som, vais ter logo um dia espetacular. Ouve só isto. Era o que estavas a precisar, não era? Jamaican Bum Bum.

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E depois, quando ganhares, podes dizer: ah, ainda bem que eu liguei quando o Daniel disse. Dance the Night, agora Dua Lipa na RFM.

0: Saloia, Nuno Ribeiro na RFM. Música que ontem ficou no número 9, no top 25 da tua rádio. Mais uma semana, podes votar novamente em rfm.pt. Escolhe as tuas músicas preferidas e depois no domingo, a contagem é a partir das 6 da tarde. No próximo domingo não serei eu a fazer a contagem porque vou estar de férias. Mas não te preocupes que alguém faz a contabilidade. Daqui a pouco, Before You Break My Heart, vais ouvir Jane.
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0: fraco. É fraco, o coração às vezes não aguenta, principalmente emoções como esta.
1: Já temos alguém em linha, vamos conhecer o nosso ouvinte. Olá, muito boa tarde, como te chamas?
2: Boa tarde, Luís Silva, sou da Aveiro.
1: Vamos lá então. Luís Silva, da Aveiro, 15 segundos a partir de agora, que barulho é este?
2: Bater com um copo de cartão.
1: Sim, senhor. Muitos parabéns,
2: ganhaste! Filha
3: boa. Faz uma festa aí, tu não vais estar assim. Tu dá um grito.
1: Coisa linda, Luís. A terceira foi de vez.
2: Isso é que é falar.
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0: Pronto, já acabou. É para acordar. É para acordar, até porque é segunda-feira. Últimos cartuchos do verão 2026. Sim, ainda estamos no verão. Se tiraste férias esta semana, escolheste muito bem. Pode ser que nos encontremos por aí numa praia qualquer. Hoje prepara-te para mais um dia quente, céu geralmente limpo em quase todo o país. Vai estar um excelente dia de verão, sim, porque o outono só chega na madrugada de quarta-feira. Portanto, estes últimos dias, estes próximos dias, aliás, ainda são dias de verão. E para continuares a fazer a festa neste verão, One Call Away, tens Charlie Puth a tocar já a seguir na RFM.
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Mulher dos teus sonhos, Nena e Joana Almeirante a tocar na RFM. Manhã de segunda-feira, muito bom dia. Põe um sorriso nessa cara. E desde já, obrigado. Obrigado por seres tão fofo. E porquê? Porque na última quinta-feira celebrei 25 anos de rádio. Sim, já vão 25 anos. Vou dizer o que digo sempre. Eu não sou velho. Comecei foi muito cedo. Esse é que é o truque. E tenho recebido sempre, todos os dias, mais comentários e mais pessoas a elogiar. E obrigado. Obrigado porque sem ti isto não se fazia e não tinha tanta piada. Eu sou o Daniel Fontoura. Se quiseres ir ver algumas fotos desta minha carreira de 25 anos, passa em Fontoura Daniel. Está por lá no Instagram ou no Facebook. Há fotos que, pronto, era mais pequenino e tal. Mas obrigado. Obrigado. Tu ajudas sempre a fazer a festa, seja a que horas for. Callum Scott, agora, vamos mais devagarinho, eu sei, é segunda-feira. Pronto, esta é mais calma e a próxima é para partir tudo, ok? Bom início de semana com a RFM.

0: Aproveita muito bem esta segunda-feira com a RFM. Eu sou o Daniel Fontoura, vou aproveitar umas fériasinhas. Volto em outubro. Deixa-te ficar com a tua rádio. Daqui a pouco, café da manhã com Pedro Fernandes, Mariana Alvim e Luís Pinheiro. E não te esqueças que hoje volta também António Raminhos. Tem uma grande semana com a RFM.
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12: Bom dia, estás com a RFM, Pedro Fernandes, Mariana Alvim e Luís Pinheiro. Olá meninos.
13: Olá meninos.
12: Olá,
13: olá, bom dia.
12: Mais uma semana a começar. Mariana, como é que está o trânsito esta hora?
13: 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Atenção, começa mal, houve acidente no IC19 na reta dos comandos. Corte e direita em direção a Lisboa, fila desde Terceira. De resto, habitual, há paragens na A2 desde a primeira ponte do Feijó e no Porto ainda tudo tranquilo. Boa viagem com a RFM. Nesta segunda-feira já estamos a 21 de setembro. O tempo continua bem quente. 37 graus hoje para Setúbal, Santarém e Coimbra, 36 para Évora e Braga, Lisboa, Leiria e Beja hoje com 35 graus, 34 para Porto Alegre, Porto e Viseu com 33, Aveiro e Viana do Castelo 32, Faro hoje à espera de 30, 26 de máxima para Ponta Delgada e Funchal.
12: Obrigado, Mariana. As notícias já a seguir a edição das 7. Boa segunda-feira.

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3: Olá, bom dia, eu sou a Beatriz Lopes. O aumento do custo de vida está a obrigar famílias a procurar rendimentos extra. A subida dos preços está a obrigar famílias a cortar despesas e a procurar fontes de rendimento adicionais. A reportagem RFM acompanhou um casal do Porto com duas filhas que acumula vários trabalhos para equilibrar o orçamento. A renda da casa de 1.000 euros por mês e os gastos com alimentação e combustível deixam pouca margem para poupar. O casal já cortou nas férias e na vida social. E a semana começa precisamente com o aumento do preço dos combustíveis. O gasóleo aumenta 6,5 cêntimos por litro. Na gasolina, a subida é de 5 cêntimos. Está dominado o incêndio que deflagrou ontem à noite em Castro Daire, no distrito de Viseu. O fogo foi dominado pouco antes das 5 da manhã. No terreno continuam 128 operacionais apoiados por 36 viaturas. Alzheimer Portugal pede uma resposta mais rápida à doença de Alzheimer e às restantes demências. Neste Dia Mundial da Pessoa com Alzheimer, a associação lembra que há cerca de 240 mil pessoas com demência no país e defende mais rapidez no diagnóstico e no acesso a novos tratamentos. Ouvida pela RFM, Rosário Zinco dos Reis, presidente da Alzheimer Portugal, diz que é urgente agir.
4: A estimativa do número de pessoas com demência em Portugal é muito elevada, 240 mil pessoas na atualidade. Em 2050 vamos ter cerca de 4% da população com alguma forma de demência. E isto faz-nos ter que agir urgentemente. Não podemos continuar a este ritmo.
3: O apelo da Associação Alzheimer Portugal. O Futebol Clube do Porto venceu o Benfica por 3-1 no Dragão e reforçou a liderança isolada da Primeira Liga. Os encarnados jogaram a inferioridade numérica desde os 35 minutos após a expulsão de Langlet. Com este resultado, o Futebol Clube do Porto soma 21 pontos, mais 5 do que o Benfica. Na Alemanha, más notícias para a CDU e para o chanceler alemão Friedrich Merz em duas eleições regionais. No nordeste da Alemanha, a extrema-direita da AfD ficou em primeiro lugar. Já em Berlim, venceu o partido de esquerda radical. Os resultados não mudam o governo alemão, mas aumentam a pressão sobre o chanceler.
5: Obrigado, Beatriz. Atualizamos as notícias daqui a meia hora. 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E hoje vamos ter aqui uma manhã em cheio. Temos regresso de António Raminhos. Bluai também vem cá para nos explicar o que é que aconteceu naquela emissão especial da RFM, não é? O que é que tem no carro?

0: Carla Kay e I Love It, I Love It. Passam agora 7 minutos das 7. Boa segunda-feira e boa semana já agora.
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0: E estamos de volta ao estúdio. O nosso Luizinho está melhor.
2: Muito melhor.
0: Ficou doentinho.
2: Fiquei doentinho, mas já estou bastante bem. Não tive. Eu tinha conversado aqui ao Pedro e a Mariana que ia ter um fim de semana medieval.
0: Pois foi, não aconteceu.
2: Não aconteceu.
0: É,
2: aconteceu sábado, fomos sábado à tarde. Pá, que não, mas já não deu para a feira medieval.
0: Ainda se mascararam, não?
2: Não. Não.
0: Oh, que pena.
2: Já não nos
0: mascararam. Eram grandes planos e temos pena de não poder agora partilhar isso com os nossos amigos. Vai ficar no ar.
2: Eu também fiquei desiludido, sim. Mas pronto.
3: Mas ficou adiado, não cancelado.
2: Ficou adiado, sim, ficou adiado, mas de facto.
3: Mas o Luizinho ontem foi à praia, então já não tenho pena dele.
0: Claro, exato. É? Estava doente,
3: estou muito
0: à praia.
3: Doente, mas
2: foi. Não, foi sábado.
3: Stories de restaurantes.
0: E sábado, nem foi
3: stories
0: domingo.
3: Stories de praia.
2: Foi
3: é o Aldrabão.
2: É o Aldrabão. Eu não queria mesmo ir. Também para passar pelo Benger, não ver o Benger ao vivo, até foi melhor.
0: Nós também não vimos, não é? Nós tivemos 27 horas numa emissão especial da RFM, o RFM Sem Olhar a Quem, e aconteceu algo que se tornou um meme.
3: Do fim de semana?
0: Do fim de semana, quantos dias mais é que isto vai durar. Estamos a falar do que aconteceu durante a emissão da Jéssica Mendes.
4: O que tem no carro? O pingo doce, o que tem no carro?
0: Já fartes de ouvir isto, não é?
2: Tu ainda não?
0: Eu já estou um bocadinho farto.
2: Epá, eu ponho em loop ainda.
0: Isto foi durante a atuação do Blue Eye, que atenção, que vem cá hoje ao Café da Manhã para finalmente cantar esta música, a música dele, sem interrupções. Não esta, atenção, a dele. Porque esta depois foi vilipendiada.
2: Vamos ver se não há interrupções.
0: Vamos,
2: né?
0: Ver. Nós já vamos
3: defendê-lo.
0: Vamos ter um segurança à porta para não deixar entrar ninguém.
2: Mas algum de nós podia interromper também.
0: Não, vamos deixá-lo cantar. Imagina. Como deve ser. Se não sabes do que é que estamos a falar, deves ter chegado a Portugal hoje, ontem.
2: Sim,
0: não é?
2: Sim, hoje.
0: Porque hoje, não deste conta do que aconteceu.
3: Há sempre quem não tenha dado por isso. Nós vamos por tapar.
0: Uma senhora entrou com toda a calma no palco durante a atuação do Blue Eye. Sacou-lhe o microfone e começou a cantar isto por cima da música dele.
3: Só que ela tinha tanta calma e tanta vontade que toda a gente canta, pronto, então, mas porquê que não a tiraram do palco? De repente uma senhora, ela estava tão confiante que achavam que pronto, que ia cantar com ele e que não tinham avisado.
0: A própria Jéssica Mendes, que estava a fazer a emissão, a nossa colega aqui da RFM, também não fez nada para impedir e vai estar aqui hoje a prestar esclarecimentos.
2: Claro.
0: Isto vai ser uma comissão de inquérito.
3: Vamos ouvir as testemunhas.
0: Vamos ouvir as testemunhas, exatamente.
2: E já temos que umas, eu arrisco-me a dizer que já há para aí 50 versões desta música.
0: É pá, sim. Já é demais um bocadinho, não é?
2: Havia a Damaro, que até agora é a minha preferida.
0: Ah, é?
2: A Damaro, até agora, acho que bate.
0: Vamos ouvir algumas delas aqui hoje durante o Café da Manhã. Dia em que também regressa o António Raminhos. Fica por aí. Agora ficamos com, olha, Chuva de Amor, os Calema, que também lá estiveram. E muito bem, mas não foram interrompidos. Não.

0: Os Calema e a chuva de amor. E há a chuva de amor e também há a chuva de euros. É o que agora é o que preferirem. O que é que querem? Amor ou euros?
1: Epá, eu gostava de euros, por
2: acaso. Eu também, estou com o Luís.
0: Mas se vierem as duas coisas, melhor, não é?
1: Não, muito melhor, Pedro.
0: Muito melhor. Amor com euros. 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
0: E no outro dia estava a falar com uma senhora, olha, durante o RFM, se olhar a quem? Ela a dizer-me assim, eu estou sempre à espera das 9h15 de quarta-feira para ligar. Não, senhora, pode ligar a qualquer altura. Pode ligar a qualquer altura. Depois às 9h15 é que ligamos de volta para, pronto, para saber se você sabe quanto dinheiro é que está dentro da mala.
2: Temos que explicar mais.
0: Pronto, agora está explicado. Olha, estamos a falar em dinheiro e eu já a seguir também vou falar em dinheiro.
1: Ficaste mais pobre.
0: Fui assaltado em Lisboa a semana passada. Já vos conto tudo. E que assalto.
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0: dia, estás com a RFM. Passam agora 23 minutos das 7. 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
0: Ora, eu tenho que dar aqui o braço a torcer em relação àquelas pessoas que dizem que Lisboa está uma cidade mais insegura. É verdade.
2: Então.
0: Está muito insegura, Lisboa. Tá. Fui assaltado na sexta-feira.
2: Não foste nada.
0: Mas um roubo.
3: Amor,
0: eu nem vos digo, nem vos conto. Para acaso conto.
3: Conta.
0: Para acaso vou contar. Então, se vocês sabem que eu tenho carro elétrico.
3: Sim.
0: Carro elétrico, tenho o meu dísticozinho de DML de carro elétrico, que o que é que me dá direito? A estacionar todo o ano, onde eu quiser, em zonas de parquímetros, sem pagar. Apenas a troco de 12 euros, que é quando custa esse selo. Portanto, uma vantagem enorme de se ter um carro elétrico na nossa cidade. E o que é que acontece? Fui ao dentista, na sexta-feira, e andei à procura de lugar de estacionamento, vi um lugarzinho de estacionamento, e estacionei. E pensei assim, olha, tenho o dístico elétrico, estou sempre safo. Fui ao dentista, tal, 50 minutinhos, foi mais ou menos o que demorou. Chego ao carro, tenho o carro bloqueado. E eu pensei assim, enganaram-se.
3: Claro.
0: Não repararam que eu tinha o dístico elétrico. Oh, já vão ter que me ouvir, não é? Está a chegar a carrinha da EML. Ah, tinha o carro bloqueado. Eu disse que estava bloqueado.
3: Estava
0: bloqueado. Estava a chegar a carrinha da EML e eu pensei assim. Eu estava a ligar, desliguei logo o telefone. Olha, eles estão ali, vou já abordá-los para pronto, contar-lhes o que é que se passou. Vamos desbloquear o meu carro. Chego lá e digo, olha, deve ter havido aqui um engano. E o senhor diz, não, isto é uma zona de residentes.
2: Ah.
0: Residentes. Eu não reparei que era a zona de residentes. Portanto, paguei 60 euros pela multa
2: mais...
0: e depois mais 87 euros
3: que horror.
0: Para me desbloquearem o carro.
2: Que dor. Que
0: portanto, horror. O valor do desbloqueio é maior do que o valor da multa.
3: Sim, sim.
0: Num magnífico total de 147 euros
3: que horror.
0: Em 50 minutos.
2: Sabes que muita sorte tiveste tu, já me aconteceu isso, e é de facto muito frustrante, mas muita sorte tiveste tu porque eles estavam lá. Porque uma vez que me aconteceu isso, bloquearam-me o carro, liguei e esperei uma hora e meia.
0: Pois, eu não esperei mais,
3: sim,
0: porque,
3: entretanto
0: existiam mais carros bloqueados na zona e já eles alguém os tinha chamado.
2: Okay.
0: Por isso é que eu tive essa sorte e não
2: ainda
0: esperei. Ainda tive essa sorte. Pá, mas o valor do desbloqueio é maior do que o valor da multa.
3: É ridículo.
0: E em 50 minutos multam e bloqueiam logo. Para já não tinha lá o papel da multa sequer, só tinha o carro bloqueado.
3: Não, mas se calhar de residentes é logo. Não, se não tiveres o dístico é logo, nem há multa.
2: Exatamente, uma coisa é não pagar estacionamento e continuares lá bastante tempo depois. Tens a multa primeiro e depois sim bloqueio. Outra coisa é
0: mas
2: isso,
0: o valor dos 60 euros eu até percebo. Agora, 87 euros para desbloquear.
3: Epá.
0: Agora vocês imaginem uma família que viva com o ordenado mínimo e de repente tem 147 euros
2: sim,
0: para pagar.
2: Sim. É doloroso.
0: Isto não faz sentido. Estes valores em Portugal não fazem sentido.
3: Sim.
2: Mas aí não pus para mim, porque pode, não faz sentido também sequer teres de pagar o estacionamento. Já pagas pelo carro, já pagas pela estrada, já pagas pela obra, já pagas. Agora de repente também.
0: Pagar o estacionamento eu percebo para não haver situações abusivas de pessoas que deixam o carro, imagina, sei lá, um mês sem mexer no carro. Os carros têm que circular
2: mas
0: e há zonas de residentes e têm que ter lugares para estacionar.
2: Mas essa regra também existe.
0: Claro, e as pessoas podem ser multadas por isso. Agora, acho estes valores ridículos, exageradamente ridículos para a realidade portuguesa. 147 euros para uma família que viva com um subsídio, com um ordenado mínimo, aliás, acho ridículo, acho um absurdo.
3: E depois ainda há outra coisa que é, por exemplo, eu uma vez a EML também me ia bloquear o carro e eu cheguei a tempo de os ver mesmo no momento
0: no
3: da
0: ato
3: ação,
0: do bloqueio, não é?
3: E disse-lhes, olha, vou já sair, não é preciso. E eles foram mesmo, pá, não, agora já estamos aqui. Já tirei
0: agora
3: isto.
0: Já estamos aqui.
3: Agora já foi.
2: Pagaste
3: e então
2: também.
3: Tive de pagar, na mesma, os 147 euros
0: para bloquear e desbloquear.
3: Pá, literalmente isto. Foi, pronto, agora olha, pode desbloquear, por favor.
0: Eu já vi pessoas
3: pronto,
0: a fugirem, okay. Eles irem com o bloqueador, pessoas a fugirem.
3: Sim, sim.
0: Porque é a única maneira, porque tentares chegar à conversa com eles e que
3: não
0: sejam
3: dá.
0: Razoáveis, não dá.
2: Não há nada a fazer.
0: Nada a fazer.
2: Uma vez refilei mesmo, porque fui multada numa zona que na verdade não era da EML. Portanto, desculpa lá, como é que eu tenho aqui um envelope vermelho se eu não fui nada. E disse, ah, e depois ele não respondia, ele foi mal educado. E disse, ah, aqui está, é os pequenos poderes, está aí com o colete da farda.
0: Exatamente.
2: E ele respondeu-me, estamos a contratar.
0: Pumba.
3: E eu tinha ficado lixado com
2: ele. Foi que eu fiquei.
0: Bem, resumindo, onde é que se encontram desbloqueadores? Dá para comprar naquele
2: lugar? Se calhar é mais barato do que...
0: algum equipamento que dê para
3: isto na Amazon já deve haver, uma coisa
0: é
3: qualquer parecida.
0: Vamos procurar.

0: Vizinhos e o pôr do sol ainda agora está a nascer. Como é que está o trânsito, Mariana?
1: O trânsito, né?
0: Quando nasce é para todos, não é?
1: 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Atenção que há problemas no IC19, houve acidente em Queluz e outro antes da Amadora, fila desde o Cacém. Já começa a lentidão do costume. Na A5 em Porto Salvo, o final da A1 para a segunda circular e na A2 desde a Baixa de Corroios. Também já começa a abrandar na VCI do Mercado A3 e do final da A1 e o nó de Francos. Boa viagem com a RFM. Neste dia continua o calor, 26 graus hoje para as Ilhas, 29 para Guarda, Faro com 30 graus de máxima, 33 para o Porto, Viseu e Bragança e Vila Real, 35 hoje para Leiria, Lisboa, Beja e Castelo Branco, Évora e Braga com 36 graus, 37 para Coimbra, Santarém e Setúbal.
0: Obrigado, Mariana. Agora as notícias na RFM.
2: Olá, bom dia. Eu sou a Beatriz Lopes. Resolvidos os incêndios mais significativos no país. Foi dominado esta madrugada o incêndio que deflagrou ontem à noite em Castro Daire, no distrito de Viseu. Em fase de resolução está também um incêndio que começou ontem à tarde no concelho de Tábua, no distrito de Coimbra. Os operacionais continuam no terreno para consolidar o combate e evitar reacendimentos. O arranque da semana fica marcado por temperaturas muito elevadas. 12 distritos estão hoje sob aviso amarelo devido ao calor. Os termómetros podem atingir valores entre os 32 e os 37 graus. A subida dos preços está a obrigar famílias a cortar despesas e a procurar rendimentos extra. A RFM acompanhou um casal do Porto com duas filhas menores que acumula vários trabalhos para equilibrar o orçamento. Com uma renda de 1.000 euros, já cortaram nas férias e na vida social. Portugal começa hoje a preparar a estreia na Liga das Nações frente ao País de Gales. É o primeiro estágio de Jorge Jesus como selecionador nacional. O primeiro treino está marcado para esta tarde na Cidade do Futebol.
0: Muito obrigado, Beatriz. Agora está na hora do Que Barulho É Este, na RFM.
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0: Nós andámos por fora e nem nos apercebemos que tinham adivinhado o barulho, não é?
1: Adivinharam, sim, senhor. Era deixar cair uma resma de papel.
0: Ah, esse pois foi. Esse já valia muito dinheiro.
1: Já valia.
4: 21 e tal, não é?
1: Sim, sim.
0: Que maravilha.
1: Opa, opa.
0: Então hoje começamos com barulho novo, não é?
1: Começamos com 260 euros, barulho novo, sim, senhor.
0: Pensava que ias dizer qual era o barulho. Começamos com...
1: Não.
0: 260 euros, o número de telefone é o mesmo, 213814540. Que barulho é este na RFM? Epá, isto assim é muito complicado. Assim é muito complicado
1: muito
0: chegar
1: difícil.
0: Lá. Com 121 no coração do bairro, para melhor o aconselhar, vamos atender a...
1: Terceira chamada.
0: Boa sorte.
1: Boa sorte.
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3: Parabéns, Cláudia Xavier de Setúbal. Mais uma vencedora do Que Barulho É Este na RFM. 21.250 euros. 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

0: Muito bom dia, boa semana com a RFM. Vamos jogar ao Que Barulho É Este?
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0: Há barulho novo, está a valer 260€. E ao telefone de Montagem de Ilha está o Marco Jesus. Bom dia, Marco.
2: Bom dia.
3: Bom dia.
0: Tudo bem? Tudo bem, Marco? Diz-me uma coisa, Marco. O que é que tem no carro?
2: O que é que eu tenho no carro?
0: Sim.
4: Não estás a par, Marco.
0: Marco. O Marco não está a par.
4: Não estás a par. Pronto, ok. Também há pessoas que não estão.
0: Claro.
4: Temos de saber.
0: Não é? Foi uma coisa, um vídeo que ficou viral, Marco. Pensavas que tinhas ouvido. Mas pronto, nem toda a gente tem que saber.
3: Não, mas fica com o café da manhã que nós vamos explicar ao longo da manhã.
0: Claro. Olha, Marco, estás pronto para jogar?
2: Sim, estou pronto.
0: Muito bem. E estás confiante? O barulho é novo, não é? Ainda não ouviste muitas vezes.
2: Ouvi mesmo um bocadinho, agora não sei.
0: É complicado. Então vou lá, com atenção mais uma vez. Para 260€, que barulho é este? O que é que será isto?
2: Fechar uma gaveta.
4: Mas alguma específica, não? Uma gaveta qualquer?
2: Tipo, não é da gaveta do armário, aquelas portas dos armários.
4: Ah, ok.
0: Aquelas que fazem clic-clac.
2: Sim.
4: Exatamente, o famoso clic-clac dos armários.
0: Claro, sim.
3: Ficamos à porta, não é?
0: Pois, Marco, para 260€, o teu palpite, o primeiro para este barulho, vai para a lista dos palpites errados. Algum tinha que ser, não é, Marco?
2: Pois.
0: Claro, pronto, começaste tu.
4: Olha, Marco, um grande abraço e vai ver o vídeo do que tem no carro, está bem? Para ficares a par.
2: Está bom, vou tentar descobrir.
0: Um grande abraço.
2: Obrigado.
0: Coitado do Marco, vamos lixar-lhe o algoritmo todo.
4: Sim, sim.
0: Pois não para de ver vídeos daqueles. Foi o que barulho é este com 121, no Grosso do Bairro, para melhor o aconselhar.

0: Glass Animals e Heat Waves. Faltam agora 16 minutos para as 8 da manhã. 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E já a seguir, para os ouvintes que são um bocadinho como o Marcos Jesus, não é? Que estiveram fora no fim de semana e não deram pelo que aconteceu no país.
1: Não ligaram
0: a
1: internet.
0: A grande notícia do país neste fim de semana. Vamos explicar-lhe o que é que tem no carro.
1: É exatamente.

0: O que tem no carro?
1: Grande campanha do Pingo Doce, está
2: e
1: em todo lado.
2: E se quiserem dizer o que têm realmente no carro, digam também para o 962-007-888.
1: Claro, somos todos ouvidos.
2: Exatamente.
1: Já a seguir.
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0: Ava Max Maxi, Sweet But Psycho. Olha, por falar em psycho, na semana passada, uma senhora, temos falado disto, não é?
1: Temos falado disto.
0: Uma senhora invadiu o palco do Blue Eye, que estava a cantar num evento da RFM. O RFM sem olhar a quem. E pronto, ninguém impediu a senhora, porque ela entrou por ali com um ar como se fizesse parte daquela atuação.
2: Sim.
0: No fundo foi isso.
2: Muito engraçado, porque ficou mesmo toda a gente a pensar: ok, o Blue Eye de repente trouxe uma convidada completamente inesperada, porque a senhora entrou como se fosse
0: como
2: se fizesse parte do show.
0: Bem vestida.
3: Ficou ao lado dele e estava arranjada. Exatamente, estava arranjadinha. Perguntei aos nossos colegas: mas como é que isto aconteceu? Então, pronto, achámos que ele não nos avisou, mas tinha uma convidada.
0: Que era estranho também.
2: O que começou a...
0: vamos ter que esclarecer isto com a Jéssica Mendes, que ela estava ao comando da emissão para perceber de onde é que veio aquela passividade toda, não é, Jéssica?
3: E pronto, exatamente, Jéssica, e mais pessoas lá estavam.
0: Claro, quem segurança,
3: estava,
0: não é?
3: Quem estava a filmar e filmou, e depois a senhora saca o microfone, tira-o ao Blue Eye.
2: Mas há duas tentativas, isso é que eu achei. Aí é que eu achei que, ok, aí já se percebia que se passava alguma coisa, porque ela tenta uma vez, o Blue Eye não deixa.
0: Porque o Blue Eye, temos que dizer aqui que o Blue Eye é uma pessoa com deficiência visual e não se apercebeu provavelmente quem é que lhe estaria a puxar
3: o
0: microfone.
3: Que
0: não
3: é que
0: está
3: aqui a acontecer?
0: Claro, que está aqui a acontecer. Já o guitarrista, que estava ali ao lado de cá a guitarra, continuou como se não acontecesse nada.
2: E bem, porque senão não nos tinha proporcionado este banker. E não tinha proporcionado também várias versões de alguns artistas portugueses e não só.
0: Ora, o momento foi este. Blue Eye a cantar. E depois lá vai o roubo do microfone. Por esta senhora, que ainda não sabemos quem é.
2: Fala-se que é uma senhora chamada Stella, que já tem um Instagram, diz que vai falar, mas não sabemos bem se é
0: Stella ou Steeler.
3: Pois.
2: Stella ou Steeler?
0: Steeler.
3: Boa pergunta.
0: Porque ela acabou por levar o microfone, não foi?
3: Não, depois recuperaram.
0: Ah, recuperaram.
3: Depois veio a polícia ao palco, depois lá houve reação.
0: Veio a polícia ao palco, também queria cantar e nós não deixámos. Calma lá, que já chega, não é? Uma pessoa já chega. Entretanto, surgiram foi muitas versões desta música. Luís, qual é a tua preferida?
2: A minha preferida é a Damaro.
0: A Damaro, vamos ouvir.
4: Tem um carro. É o pingo doce.
0: Lindo.
4: Que tem no carro. No jardim. O que tem no pingo doce. O que tem no pingo doce.
0: Está realmente amargo, consegue transformar qualquer coisa. Em ouro, não é?
3: Chama grande mesmo. Publicidade também. Pá, esta incrível. Cadeia de supermercados.
2: Sim, é verdade.
3: Ganhar,
0: eu ia dizer qual foi a versão que gostaste mais. Se perguntarem ao Pingo Doce, gostou de todas. Gostou de todas, porque isto invadiu a internet. É tudo do Pingo Doce.
2: A Irina Barros também tem uma versão muito interessante.
4: No jardim que tenho cá. No Pingo Doce, o que tenho cá.
0: Lindo.
2: É uma harmonização perfeita. Pá, deste som.
0: Mas eu acho que o Pingo Doce nem sequer tem secção de jardim.
2: Pois não, ainda.
0: Não faz sentido.
2: Ainda.
0: Se fosse o Leroy Merlin, eu percebi.
2: Vais ver se não vai, se eles aproveitarem bem.
0: Ora, se encontraste alguma versão por aí que é a tua preferida, conta-nos também ou envia-nos para o 962-007-888. Hoje ainda vai estar aqui o Blue Eye e a Jéssica Mendes para explicarem o que é que aconteceu nesta sexta-feira fatídica. As notícias já a seguir.
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0: A melhor versão chegou agora para um ouvinte, mas já te mostramos daqui a pouco. Já temos que ver como é que está o trânsito.
3: Mas é isso. Ai, ai. 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Há já mais trânsito na VCI no Porto, entre Bonjoia e Noda A3 e do final da 1
0: tem
3: a Francos.
0: Tem muito carro.
3: Em Lisboa, demora no IC19 desde o Cacém. O acidente da Amadora já está resolvido. Também na A5 em Porto Salvo e no final da 1 para a segunda circular. A fila na A2, o habitual, quase a chegar aos foros da Amora. Boa viagem com a RFM neste dia que está muito calor. Há mesmo 12 distritos sob aviso amarelo por causa do calor.
0: Obrigado, Mariana. As notícias já a seguir na RFM.

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3: Olá, eu sou a Beatriz Lopes. Extrema-direita vence eleições no nordeste da Alemanha. Más notícias para a CDU e para o chanceler alemão Friedrich Merz em duas eleições regionais. No nordeste do país, a extrema-direita da AfD venceu e a CDU ficou pela primeira vez fora do Parlamento Regional. Já em Berlim venceu o partido de esquerda radical. O chanceler alemão já reagiu, classificou o resultado da CDU no nordeste como um desastre, mas garante que vai continuar no cargo e avançar com reformas. Na Rússia, o partido que apoia Vladimir Putin caminha para uma nova vitória. Nas eleições legislativas, os resultados ainda não estão totalmente apurados, mas o Rússia Unida consegue perto de 58% dos votos. Por cá, a subida dos preços está a obrigar famílias a cortar despesas e a procurar rendimentos extra. A RFM acompanhou um casal do Porto com duas filhas menores que acumula vários trabalhos para equilibrar o orçamento. Com uma renda de 1.000 euros, já cortaram nas férias e na vida social. Alzheimer Portugal pede uma resposta mais rápida à doença de Alzheimer e às restantes demências. Neste Dia Mundial da Pessoa com Alzheimer, a associação lembra que há cerca de 240 mil pessoas com demência no país e defende mais rapidez no diagnóstico e no acesso a novos tratamentos. Ouvida pela RFM, Rosário Zinque dos Reis, presidente da Alzheimer Portugal, diz que é urgente agir.
4: A estimativa do número de pessoas com demência em Portugal é muito elevada. 240 mil pessoas na atualidade. Em 2050 vamos ter cerca de 4% da população com alguma forma de demência. E isto faz-nos ter que agir urgentemente. Não podemos continuar a este ritmo.
3: O apelo da Associação Alzheimer Portugal. É dia de regresso às aulas para os alunos dos cursos científico-humanísticos do ensino secundário. O início do ano letivo foi adiado para hoje para aliviar a sobrecarga dos professores envolvidos na correção dos exames nacionais. Os doutores palhaços da Operação Nariz Vermelho alargaram as visitas regulares aos hospitais de Setúbal e Viseu. As equipas passam a acompanhar crianças internadas em consultas e nas urgências pediátricas das duas unidades. A associação passa assim a estar presente em 24 hospitais e 177 serviços pediátricos de todo o país.
5: Muito obrigado, Beatriz. Mais notícias daqui a meia hora na RFM. 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Eu sou o Pedro Fernandes com Marina Alvim e Luís Pinheiro. E já a seguir, uma das melhores versões do que tem o carro.
6: De sempre.
5: Sempre. Enviada para um dos nossos ouvintes. Passou os maiores. É já a seguir.

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0: Miley Cyrus e Wrecking Ball. Passam 9 minutos das 8. 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
1: Oh Pedro, deixa-me só interromper.
0: Então, aqui, interrompa à vontade.
1: Um bocadinho, porque há uma semana atrás tu disseste que gostavas muito de fanfarras. E que nunca ouviram uma versão do Pingo Doce de fanfarras.
2: Estás a brincar.
1: Nós trouxemos hoje uma banda de fanfarras, chama-se, são os Agarra Tobrás, e eles vão fazer a versão também do Pingo Doce, que é uma versão importante.
2: Ainda tantos, 1, 2, 3, 4, 5, 6, 7.
1: Portanto,
2: bom dia!

0: Bravo!
1: Esta para Bravo. Mim é a melhor versão.
2: É, pá, não estava nada à espera.
1: É uma grande versão.
3: Que maravilha.
1: É uma surpresa para vocês. Vocês fizeram 10 anos, ninguém vos deu uma fanfarra. E eu pensei, é pá, está na altura. Agarra-te ao braço, muito obrigado. Eles também têm outra versão de uma, da música do Café da Manhã, que eu gostava que eles também partilhassem connosco.
2: Já agora. E muito obrigado por terem vindo. Foi

0: ótima surpresa. Eu adoro fanfarras. E é bom ver que a fanfarra está viva. Viva a fanfarra!
1: Olha, e sigam já agora Agarra-te ao Braço no Instagram.
0: Porque... Agarra-te ao Braço.
1: Agarra-te ao Braço. Exatamente, Agarra-te ao Braço.
0: B-R-A-S-S.
1: Podem seguir e fazem. Já falamos um bocadinho com o porta-voz do grupo.
0: E tem fardas e tudo, estão lindíssimos, atenção.
1: Mas se quiserem, quando quiserem.
2: Um, dois, três, ei!

0: Walter, muito obrigado. Eu agora convidava, se calhar,
1: que é o porta-voz
0: o Márcio
1: desta fanfarra incrível.
0: Márcio, por favor.
1: Bom, o Márcio que traz um tambor à cintura, não é?
0: Um grande tambor. Bem, mas se calhar, sim, se calhar daquele lado, Márcio, se puderes ir para ali,
1: que
0: falar um
1: Márcio,
0: bocadinho.
1: Pá.
2: Olha, grande Luís que nos fez esta surpresa, desta fanfarra aqui.
0: Mas foi graças ao Márcio, porque o Márcio foi... eu mandei uma mensagem ao Márcio a semana passada e prontamente me respondeu e disse, epá, desculpa lá, não tinha visto ainda, mas claro que sim, combinamos isso. Só que depois tivemos o AGAs, portanto não deu para fazer a surpresa e então só deu para segunda-feira. E eu pedi ao Márcio para fazer a versão deste banger do Pingo Doce e sem ensaiarem,
1: claro,
0: conseguiram fazer esta maravilha.
1: São músicos experimentados, não é?
0: Márcio, muito obrigado, neste mais nada.
3: Nada, obrigado nós pela oportunidade de estarmos aqui hoje. Por acaso ensaiámos ali fora.
0: Exato.
3: Muito baixinho.
1: Já conta.
3: Muito baixinho.
1: Já conta como ensaio.
3: Já conta.
1: E eu até agora convencido que o nosso produtor estava com uma valentão de barriga,
0: não
1: era?
0: Sim,
1: e afinal estava a preparar
0: dizer,
1: isto. Pois é, Tomás, ficaste com fama de...
2: Pronto, o Pedro até grita de palmas ao Tomás.
0: O Márcio, mas há quanto tempo é que criaram o Agarra-te ao Braço?
3: Os Agarra-te ao Braço já estão há 5 anos no ativo.
0: Ok.
3: Iniciámos em 2021. Pronto, tem sido 5 anos de uma belíssima jornada. Já tocámos um pouco por todo o país e...
1: E antes de tocarem em fanfarras, tocavam onde?
3: É assim, nós somos um grupo de músicos, principalmente de bandas filarmónicas. Também temos músicos amadores e músicos profissionais. Mas somos de Palmela e um rapaz ali da Quinta do Anjo.
1: Aquela perto também.
3: Aquela perto também. Mas pronto, estamos dentro das duas bandas filarmónicas, que é a banda da Humanitária e dos Loureiros.
1: Portanto, gastam muitas horas do vosso dia a ensaiar e a tocar, não é?
3: Sim, sim.
1: É uma paixão enorme.
3: É música quase a
1: tempo. E para ganhar dinheiro, o que é que fazem?
3: Reciclo garrafas de volta.
0: Mas quem quiser eventualmente contratar os Agarra-te ao Braço, vocês fazem casamentos, batizados, tocam também
1: divórcios.
0: Em festas.
1: Divórcios, sim,
0: divórcios,
1: claro, claro que sim.
0: Em festas de câmaras municipais, de algumas terras, portanto, se quiserem, é sempre pelo vosso Instagram que vos contactam. Não?
3: Instagram, sim, também temos o nosso e-mail, balmala.associação.
0: Está lá também no Instagram.
3: Está,
2: sim, nós vamos tagar-vos numa story aqui na RFM,
1: claro,
2: para as pessoas nos encontrarem.
1: Sim, tá, eu adoro fanfarras, obrigado por manterem este tipo de agrupamentos musicais vivos, porque eu acho que tem mesmo muita graça e para além da qualidade, claro, e da riqueza que tem.
2: Agarra-te ao braço, para obrigado.
0: Muito obrigado. Obrigado.
1: Muito bem.
0: Obrigado.
1: Pá, maravilha. Ora, já nem vou passar a do ouvindo, passamos daqui a bocadinho.
0: Sim, passamos daqui a bocadinho.
1: Não dá tempo para tudo.
0: Está bem, malta, muito obrigado.
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0: Shakira e Burna Boy, Dai Dai. Bom dia, estás com a RFM. Pai, temos de deixar aqui um abraço ao nosso ouvinte António Silva, que nos enviou uma mensagem triste, mas ao mesmo tempo que nos divertiu imenso.
1: Sim, sim.
0: Isto é a propósito do que é que tem o carro, não é? Diz lá, António, o que é que tem o teu carro?
2: A minha versão para hoje de manhã é: o que tem no carro? Um pneu furado. O que tem no carro? Vou chegar atrasado ao trabalho. O que tem no carro? Que
1: grande versão, António.
0: Muita força, António, muita força e uma boa semana para ti.

0: Pleasure e Pitbull na RFM, bom dia com o teu café da manhã. E olha, há 40 anos, se quisesse estudar teatro noutro país europeu, não era só fazer a mala e ir, meu
1: pois
0: amigo.
1: Pois é, hoje a Sara Batista pôde escolher estudar na Chequia, fazer voluntariado na Eslovénia, trabalhar lá e depois voltar para Portugal.
2: E ainda deu aulas de português pelo caminho, porque aparentemente, além de representar, a Sara também gosta de ter umas quantas profissões.
0: É, Sara e as profissões. Mas todas estas escolhas fazem parte da mesma história. Portugal entrou na União Europeia em 1986.
1: E isso abriu oportunidades que os nossos pais e os nossos avós não tiveram.
2: Hoje, felizmente, podemos escolher mais. Estudar mais, viajar mais e conhecer mais.
0: Há 40 anos Portugal escolheu a Europa e hoje somos unidos pelas escolhas. Olha, parabéns Portugal por esta escolha também.
1: Parabéns.
0: Agora ficamos com Calema e Dilcinho Leva Tudo e logo depois das notícias está aí o Blue Eye para nos explicar o que é que aconteceu naquele dia em que te roubaram o microfone. Fica por aí com a RFM. Bom dia.

0: Bom dia, estás com a RFM, boa segunda-feira. Vamos espreitar o trânsito às 8h30. Como é que estão as coisas, Mariana?
1: 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Atenção que houve acidente na A4 em Ermesinde, sentido Amarante Porto. Ocupa a via esquerda, há demora desde Valongo. Na VC ainda para-se do Freixo A3 e de Santo Ovídio na A1 a Nó de Francos. Em Lisboa, além de estar tudo cheio a esta hora, nos locais habituais, complicou foi na A1, acidente antes de Sacavém, em sentido Norte-Sul. Corte via direita, fila já quase em Santa Iria. Boa viagem com a RFM. Nesta segunda-feira bem quente, hoje há mesmo 12 distritos sob aviso amarelo por causa do calor.
0: Upa, upa. Agora as notícias.
2: Olá, eu sou a Beatriz Lopes. O aumento do custo de vida está a obrigar famílias a procurar rendimentos extra. Há quem esteja a acumular vários trabalhos e a cortar nas despesas para conseguir equilibrar o orçamento. A RFM acompanhou um casal do Porto com duas filhas que paga 1.000 euros de renda e já cortou nas férias e na vida social. Dizem não ter margem para poupar. Não são só as pessoas em situação de sem-abrigo. Há quem tenha perdido o emprego e não consiga outro rendimento senão os reembolsos decorrentes da entrega de garrafas e latas. A reportagem da RFM encontrou pessoas que através do sistema Volta conseguem juntar mais de 800 euros por mês. Foram dominados durante a madrugada os dois incêndios mais significativos no país, um em Castro Daire, no distrito de Viseu, outro no concelho de Tábua, no distrito de Coimbra. Os operacionais continuam no terreno para evitar reacendimentos. Na Alemanha, as eleições regionais trouxeram mais notícias para a CDU e para o chanceler alemão Friedrich Merz. No nordeste da Alemanha, a extrema-direita ficou em primeiro lugar. Já em Berlim, venceu o partido de esquerda radical.
0: Obrigado, Beatriz. Estás com a RFM e com o Café da Manhã. E já sei, a seguir falamos com o Blue Eye, que já está aqui connosco. E com a Jéssica Mendes também, a nossa locutora da RFM. E com o guitarrista, todos eles protagonistas do momento que viralizou durante o fim de semana.
1: Sinto que estamos no tribunal.
0: É verdade. O que é que tem no carro e o que é que vocês tinham na cabeça, não é? Já a seguir, fica por aí.
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0: Craig David e Walking Away. Bom dia, estás com a RFM, a rádio das grandes músicas. Pedro Fernandes, Mariana Alvim e Luís Pinheiro. E temos a casa cheia com os protagonistas do momento que viralizou durante o fim de semana, mas que aconteceu na sexta-feira. O Blue Eye, que estava a atuar para a RFM, no RFM Sem Olhar a Quem, e viu-lhe o microfone roubado por uma senhora que até agora não sabemos quem é, pois não, Blue Eye?
1: Até agora não sabemos quem é. Antes de mais, deixem-me dizer bom dia.
2: Bom dia.
1: Eu pedi que não estranhassem, pá, porque eu fiquei com stress pós-traumático, então estou sempre a olhar para o lado.
2: Aqui ninguém vai tirar.
0: Este não dá porque está agarrado à mesa, percebes? E temos um segurança lá fora, que é o António Raminhos. Já está ali a controlar a porta. Olha, o que é que aconteceu? O que é que te passou pela cabeça quando tentaram tirar o microfone? Porque a senhora falou contigo, não foi?
1: A senhora, não falou. Pá, a conclusão que eu cheguei é que era um convidado de surpresa. Só que era tão surpresa que nem eu sabia.
2: Ninguém sabia.
3: Sim, era uma convidada do Duarte, que é o teu guitarrista, não é?
1: Ele sabia, ele estava com ela.
0: Mas tinha há bocado estavas a dizer que a senhora disse que podia tirar do microfone.
1: Pá, o que aconteceu foi. E antes de mais, deixa-me deixar bem claro, pá, porque eu sei que estas situações acabam por dividir opiniões, e deixa-me deixar bem claro para o pessoal que eu não levei nada a mal. No final do dia ninguém se magoou, claro. Ninguém foi ofendido, e acho que isso é o mais importante no fim do dia, não é? A positividade, e criou-se um momento de giro, isso é o mais importante. Eu só queria deixar isso bem claro antes.
0: Sim, e também subiste não sei quantos mil seguidores no Instagram, pois foi, positivo, pá, não é?
1: Foi top.
0: E o Pingo Doce também adorou.
1: Mas pá, a situação foi bem engraçada, porque eu estava a atuar, e para o pessoal que não sabe, eu não vejo. Então, quando eu estava a atuar, eu sinto uma mão a puxar-me para o lado, e eu pensei que fosse alguém da produção a endireitar-me por codas do Zoom, ou não estava a olhar para a câmara, ou porque algo. Não é?
0: Claro, algo que podia estar mal, não é?
1: E quando me tirou o microfone, eu pensei, poça, queres ver que eu estou com o microfone errado? Juro.
0: Porque antes disso, estou a cantar e não se está a ouvir lá em casa.
1: Não, antes disso eu tinha dado uma entrevista, e eu ia, na primeira pergunta, eu ia responder com o meu microfone, e foi a Jéssica, né?
0: A Jéssica também.
1: Deu-me outro microfone. Eu disse, ok, então pera, há dois microfones. Então quando me tiraram aquele microfone, o meu primeiro pensamento foi, bem, se calhar isto é a Jéssica que está-me a tirar o microfone, vou dar o outro.
0: Oh, Jéssica, tu estavas lá, estavas a conduzir a emissão, de repente vês uma senhora a entrar e achaste tudo normal.
4: Tudo normal, porque a confiança dela, a paz interior, eu achava, ok, é uma convidada, ninguém disse nada, mas tudo bem. Ela entrou a sorrir, ainda ficou. Ela esperou que o Blue Eye acabasse o refrão. E foi aí que ela entrou. E ela entrou no ritmo.
0: Sim, ainda por cima ela nunca estava mal.
1: E antes disso, no vídeo que eu pus completo da entrada dela, o pessoal há de reparar que na pausa que eu faço para o refrão há um silêncio e ela diz-me: posso cantar?
4: Foi educada.
3: Não, eu acho que também temos de dar um aplauso aqui ao Duarte, porque se o Duarte não
0: tivesse
3: parado
0: de
3: tocar, nada disto tinha acontecido.
0: Pois é, Duarte, explica-me porque é que tu continuaste a tocar como se nada fosse.
3: Um autor de um banger. Duarte, parabéns.
5: Muito obrigado.
3: De nada.
5: Não sei, pá, eu senti que era o que estava a pedir. Ela começou com o que tem no carro, ou no carro, ninguém sabe ainda. E eu só queria ouvir o que é que vinha.
0: O que é que vinha? Queria saber o que é que ela tinha no carro.
5: E depois vem o Pingo Doce. E eu pensei, ok, eu vou-te dar o próximo acorde. E de nada estamos ali a construir um banger.
0: Depois já não se ouviu, mas acho que ela disse uns palavrões ainda, não foi? Sim. Já tinha o microfone desligado.
1: Aí, acho que foi. Ela deixou a confiança tomar conta dela.
0: O excesso de confiança, não é?
3: Mas eu acho que foi por lhe terem desligado o microfone que ela começa a dizer palavrões. Parece.
5: Ficou chateada.
0: Olha, eu acho que nós devemos uma, não é? A Blue Eye. E por isso hoje vamos deixar de cantar essa música sem interrupções.
2: Sim, mas olha, sem surpresas.
1: Antes disso, pá, uma forma de agradecimento pelo momento, eu trouxe aqui uns brindes para vocês.
0: Como é que... uau! Trouxeste uns brindes?
1: Vai ser aqui a estreia.
0: Oh meu Deus, o que é que ele traz?
2: É uma t-shirt branca.
0: O que tem no carro? Bravo. Hashtag o que tem no carro.
1: E deixo aqui o apelo. Vamos lançar o hashtag o que tem no carro até fazermos deste tema o Wind do Pingo Doce.
2: Grande Luai.
3: Obrigado.
0: Aí uma para cada um.
3: Espetacular.
2: Obrigada.
0: Muito bom. E é o meu tamanho e tudo.
3: Pronto,
0: obrigado. O que é que tem no carro? Eu acho que o Pingo Doce só não pega nisto se. Se não tiver olhinhos na cara.
3: Já pegaram, já está
0: a render. Vamos. Então olha, vamos dar-te um bocadinho de tempo para te preparares. O Raminhos continua lá fora a guardar a porta. E daqui a pouco Blue Eye aqui em direto na RFM. Agora os Tribalistas e Velha Infância. Bom dia.

0: Bom dia, estás com a RFM, é segunda-feira. 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
0: Já a seguir, Blue Eye em direto na RFM. Fica por aí. A RFM é a rádio das grandes músicas. Bom dia.
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0: Temper City e Self Aware, as grandes músicas da tua RFM. Bom dia com o Café da Manhã.
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0: Tudo pronto para o Blue Eye, desta vez para cantar sem interrupções aqui no estúdio da RFM. Estás bem agarrado ao microfone?
2: Estou bem.
3: Hoje ninguém tira.
0: Olha, Blue Eye, para cantar voar, não é? Vamos a isto.
2: Bora, sem interrupções.
0: Força.
2: Desta vez.

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0: 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Desta vez sem turbulência.
1: Yeah. Mas estava com medo.
2: Ninguém roubou o microfone.
0: Obrigado, Luai. És grande.
3: Obrigado.
0: Muito bom. Ficamos à espera. Exato, este é o que tem no carro. Ficamos à espera da campanha com o Pinho Doce.
1: Bora,
0: eu sei, que eles estão a ouvir.
1: Vamos fazer isso acontecer, bora.
3: Obrigado, Luai.
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0: Bom dia, estás com a RFM, já passa o minuto das 9, voltamos ao trânsito, Mariana.
2: 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Tudo cheio na VCI, no Porto, do Freixo à Via Norte, de Santo Ovídio na A1, a Francos, os acessos à VCI também todos preenchidos a esta hora. Em Lisboa, além das demoras habituais, também um trânsito complicado, atenção que houve acidente na A5, em Porto Salvo, sentido Cascais de Lisboa, ocupa a via esquerda, fila desde a Ribeira da Laje, hoje começam os últimos dias que faltavam para começar as aulas, portanto sim, o trânsito já complicou. Quanto ao tempo, continua complicado para esta altura do ano, há mesmo 12 distritos sob aviso amarelo por causa do calor.
0: Obrigado, Mariana, as notícias já a seguir.

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2: Olá, bom dia, eu sou a Beatriz Lopes. Há famílias a acumular vários trabalhos face ao aumento do custo de vida. A subida dos preços está a levar famílias a acumular vários trabalhos para conseguir pagar as despesas. A RFM acompanhou um casal do Porto com duas filhas que acumula vários trabalhos para equilibrar o orçamento. Cátia Rodrigues sublinha que a habitação é a despesa que mais pesa no orçamento da família.
3: Hoje em dia, com o valor, o acréscimo, não é, principalmente das rendas, estou mesmo obrigada a ter várias fontes de rendimento, duas pelo menos, duas fontes de rendimento, no mínimo. Um T3, o valor de um T3 neste momento, nesta zona, ronda aos 1.200 euros, 1.300 euros. Ou seja, é um absurdo.
2: Um excerto da reportagem RFM. Não são só pessoas em situação de sem-abrigo. Há quem tenha perdido o emprego e não consiga outro rendimento senão os reembolsos decorrentes da entrega de garrafas e latas. A reportagem da RFM encontrou pessoas que, através do sistema Volta, conseguem juntar mais de 800 euros por mês para gastar em hipermercados. A Alzheimer Portugal pede uma resposta urgente do Estado às demências e alerta para desigualdades no acesso aos novos tratamentos. Neste Dia Mundial da Pessoa com Alzheimer, a Associação defende mais diagnósticos precoces e com participação dos medicamentos inovadores. Em Portugal, estima-se que cerca de 240 mil pessoas vivam atualmente com demência. Os alunos do ensino secundário regressam hoje às aulas, uma semana mais tarde do que o previsto. O governo quis dar mais tempo aos professores envolvidos na correção dos exames antes do arranque do novo ano letivo. Foi reforçada a segurança na fronteira entre Ceuta e Marrocos, perante o receio de uma nova entrada em massa de migrantes. As autoridades espanholas admitem que possa a acontecer na quarta-feira, quando as forças de segurança marroquinas estiverem concentradas nas eleições parlamentares. Portugal começa hoje a preparar a defesa do título na Liga das Nações. É o primeiro estágio de Jorge Jesus como selecionador, com 25 jogadores convocados, entre eles Cristiano Ronaldo. O treino está marcado para as 5 da tarde na Cidade do Futebol. A estreia é quinta-feira, frente ao País de Gales, em Alvalade.
4: Muito obrigado, Beatriz. Foram as notícias na RFM. Atualizamos tudo às 9h30. 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Dia de regresso de António Ramingos ao café da manhã da RFM com as suas Marias, a Gen Z.
5: Elas
4: cresceram e as dúvidas também são outras, não é? São fases diferentes.
6: Vamos ajudar.
4: Ele já a seguir junta-se a nós.
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0: o que tem no carro.
1: Dá para tudo, não é?
0: Todas as músicas. Olá, pá, muito bom dia.
1: Bom dia, António.
2: Bom dia,
1: António. Bem-vindo de volta.
0: Repara que eu cheguei às 8h30 da manhã porque eu já não sabia o caminho.
1: Estavas com medo,
0: estava com medo de chegar atrasado.
1: Também tu moras no fim do mundo. Eu fui-te buscar ao fim do mundo.
0: É verdade.
1: Se não viram o vídeo da apresentação da rubrica, podem comprovar isso.
0: Sim, sim. Muito obrigado, pá, por estar de regresso. E também por. Eu achava que a história que tu estavas. Aliás, quem viu o vídeo, tu referes os cones.
1: Os scones no bar da RFM, sim.
0: Que eu pensei que tu estavas a gozar, mas há mesmo scones.
1: E são bem bons, digo-te já.
0: Eu fui beber um café e estava lá
2: como é que se chama?
0: A Fátima. A Fátima, exatamente. Estava lá. Espera aí que deixa-me de ouvir agora.
1: Deve estar a fazer mau contacto.
0: Deixa-me. Ah, já está. Estava a Fátima a fazer um massa e eu perguntei: então isto é do quê? Ah, são os contos, eu sei. Mas é para hoje, por acaso?
1: Especial, especial.
0: Não, eu faço sempre.
3: É diariamente.
2: Não, e daqui a bocadinho vais ver que estão quentinhos. Maravilha.
0: Tem que ser.
1: Maravilha. Olha, já passaram quantos anos? Sete anos, pai.
0: Portanto, nós começámos aqui em 2016, não foi?
1: Foi, exatamente.
0: Eu estive cá, pai, 2 anos e meio.
1: 2 ou 3, pai.
0: 2 e meio, 3. Foi antes da pandemia, portanto, sim, 7 anos. E, pá, eu no, há uns tempos dei por mim a pensar que... Porque ainda há pessoas, e não estou a gozar, há pessoas que me falam disto.
1: Das Marias
0: e da música.
2: Mas para quem não sabe, lembra lá.
0: Era uma rubrica que havia aqui nas manhãs em que basicamente procurava esclarecer pais e mães, dúvidas parentais, sendo que eu tenho 3 filhas.
1: És um homem com experiência, não é?
0: Isso é relativo, mas experiência a fazer, crianças pelo menos.
1: Não, e a cuidar também, Raminhos.
0: Opa, então. tenho 3 crianças, só que essas crianças cresceram.
1: Que idade é que elas têm agora?
0: Opa, a mais velha tem 16.
3: 16 anos. Caramba. Eles crescem. 16.
0: Que idade é que tem o teu mais velho?
2: 20. Fez a semana passada.
0: Não, estou a falar do teu marido.
2: Ah, 52. Eles estão com 10, os meus 3 rapazes, 10, 15, 20.
1: A Mariana, na verdade, foi parva. Porque ela, se ela tivesse dado o mesmo nome aos 3 miúdos, hoje em dia estava aqui com uma rubrica como tu.
0: Os Antónios.
1: Tem 3 rapazes, mudou-lhes o nome.
0: E então, as miúdas foram crescendo. E a verdade é que vocês também sabem, enquanto pais, que pá, as dúvidas são outras, surgem novas ideias. E então eu pensei, seria interessante, porque os ouvintes da RFM também
1: cresceram, não é?
0: Também cresceram, os seus filhos também cresceram, de certeza que têm as mesmas dúvidas que eu tenho. Vamos partilhar a dor.
1: Claro.
0: E foi assim que resolvi trazer. Aliás, porque se vocês pensarem, eu no outro dia estava a pensar que, principalmente para quem é pai só de uma criança, mas eu acho que é válido para todos. Isto de ser pai é quase uma carreira, não é?
1: É uma aventura, sim.
0: Sim, mas se tu reparares, a parentalidade é a única área da tua vida em que nada do que tu aprendes com a experiência serve com o evoluir dos anos. Não serve.
2: Não, e o que aprendes com um não se aplica ao outro.
0: Não, pois, não se aplica. Também. Porque é assim, por exemplo, tu estás aqui na rádio, vocês estão aqui, estás aqui há quantos anos?
1: Há 10 anos.
0: Portanto, ganhas traquejo, sabes lidar com as situações. Um profissional, o meu pai trabalhava, era metalúrgico, pá, aprimorou,

0: tu, pai, passam os anos e eu todos os dias dou por mim a dizer:
1: agora, não, é?
0: Não sei o que é que eu estou aqui a fazer. Não sei o que é que eu... E, aliás, eu digo todos os dias: olha, se calhar é melhor despedir-me, mas não serve nada, não há progressão na carreira.
1: Nem a tua mulher te despede, não é?
0: Epá, não,
1: mas
0: não
1: pensa
0: há...
1: nisso, se calhar.
0: Não, sim. Quem não pensa? Mas não há progressão.
1: A tua expressão mudou, a tua expressão mudou.
2: Pois foi.
1: Pois é, ela se calhar não, pensa
0: olha,
1: nisso.
0: E é sobre isso tudo que nós vamos falar. E por isso.
3: Mas os ouvintes podem partilhar as dúvidas também.
0: Não, não é, podem, têm.
1: Tem que. A rubrica depende disso, não é?
0: Sim. Apesar de, obviamente, vamos ter sempre temas que vão surgindo. E da minha própria análise e experiência.
1: Claro.
0: Há bastantes.
1: Eu e a Mariana
0: e
1: também.
0: E vocês também.
1: Temos
0: sim,
1: os filhos na mesma idade também.
0: Aliás, porque nós falamos disso, o teu também foi para a faculdade, não é?
1: Exatamente. Vou lá ter com ele daqui a pouco para tentar resolver alguns problemas, não é?
0: Mas aqui ia-se estudar. Ia-se estudar por ele.
1: Ia ajudar por ele.
0: Explicar como é que se faz. Como
1: eu,
0: é que
1: agora,
0: se faz.
1: Eu agora tenho aqui a rádio de manhã e as aulas à tarde por ele.
2: Querias?
1: Isso queria ele.
2: Oh, Raminhos, mas a tua mais velha tem 16 e as outras duas?
0: Uma tem 14 e a pequenina
2: é bebê,
0: que tem 10.
2: É bebê.
0: Mas que acha que é mais velha que as outras duas.
2: Ah, é?
0: Sim.
1: Já quer mandar nelas.
2: O meu bebê adora ter 10 anos e ser o bebê. Há ter pelos no peito é o meu bebê.
1: Pois, mas as mulheres são diferentes.
0: As mais velhas já vão fazendo. Agora não são birras, mas é aquelas intrigas de adolescentes e de. Nós somos os culpados de tudo, não é?
2: Sim, não sei se
0: acontece também.
2: Também, claro.
0: Sabes o que é que não acontece? O Fernando está a olhar assim, tipo, a mim não acontece, mas é porque ele está sempre a correr.
2: Mas por dar a Rita.
1: Mas por dar a Rita.
0: O puto para refilar com ele tem que ir a correr atrás dele, então fica parado.
1: Espero que eu dê a volta, não é?
2: Mas já
0: só vai!
2: Só ministro.
1: Mas eu queria.
0: És o pior pai do mundo! Mas a minha mais nova diz muitas vezes quando as mais velhas têm aquelas tipo, vocês não sabem
3: sim.
0: Vai embora, vira-se para nós e diz
1: o
0: assim:
1: drama.
0: Pai, eu nunca vou ser assim como as minhas irmãs.
2: Claro.
0: Dizer, vais.
1: Dá-lhe tempo.
0: Eu faço
2: os erros todos. Estão a ver isto? Não façam igual quando forem vocês adolescentes.
1: Que maravilha. Olha, deixem então as vossas dúvidas para o António Raminhos, para
0: no WhatsApp,
1: 962-007-888. O nosso WhatsApp, que ele a partir da manhã começa a responder.
0: Sim, podem, obviamente esta primeira semana já tenho coisas preparadas, mas podem enviar áudios ou escrever,
1: como quiser,
0: como preferirem. E cá estarei para tentar, não vou resolver nada. Só para avisar, nem me responsabilizo.
2: Não há publicidade enganosa.
0: Não vou resolver nada. Vou-me só partilhar dores.
1: Que maravilha. Olha, já agora agradecer aqui ao NBC pelo genérico.
0: O meu grande,
1: né,
0: amigo Timóteo, NBC, que eu sugeri, ele conhecia também a anterior e ele, com todo o prazer, disse: pá, não, fez aqui o jingle. E obviamente eu disse: pá, tem que ser hip hop, tem que ser uma cena, lembrei-me logo de ti, porque isto tem que ser esta vibe.
1: A Gen Z, vibe Gen Z.
0: E tipo adolescente, estás a ver, portanto tem que ser cenas de hip hop.
3: Olha, Raminhos, e já chegaram mensagens, portanto.
1: Pronto,
3: já estamos
1: já tens
3: a
1: trabalho,
3: dúvidas, já tens. Trabalho já tens, portanto, ainda bem.
1: Agora falta as soluções.
0: Acabou,
1: falta as soluções.
0: ChatGPT.

0: sobre parentalidade para o António Raminhos, 962-007-888, as Marias Gen Z, na RFM.
1: Das pessoas que estão aqui, só nós é que temos filhos, não é?
2: Sim, sim.
3: Nós três.
0: Sim, sim, sim. Mas eles são filhos.
2: Sim, sim. Tens a outra parte também.
0: De repente podes ter filhos a fazer perguntas sobre os pais.
1: Exatamente.
0: Também é engraçado, também é engraçado. António Raminhos, bem-vindo de volta. É muito bom.
1: É um prazer.
0: Amanhã
3: à mesma hora.
0: É isso mesmo.

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0: Bom dia, estás com a RFM e com o teu café da manhã. E olha, é um clássico dos clássicos. Estás no trânsito, mudas de faixa porque está a andar mais rápido e depois de mudares percebes que aquela faixa começa a andar muito mais devagar. Parece que foi mal mudaste, não é?
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0: 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Ora, e agora tenho aqui uma pergunta para vos lançar. Estão preparados para isto?
2: Vamos a isso.
0: Não sei se vocês estão preparados para isso. É, responde saís ao Google.
3: Responde saís ao Google.
0: E a pergunta de hoje é: o cavalo marinho é um peixe?
1: Não.
0: Não está, é um peixe?
2: Está respondido, fechou. Está. Pronto.
4: É um meio de transporte.
0: Para uma espécie mais pequena, não é?
4: Exato, para os mais pequeninos.
1: Para os camarõezinhos.
4: Para os caranguejos pequenititos.
0: Não sei se os caranguejos não comem os cavalos marinhos, por acaso.
2: Os minis. Os minis não comem.
1: As gambinhas. As gambinhas vão para a escola de cavalo marinho.
0: Bem, a Maria diz que não é um peixe.
1: Não,
0: o António
1: é um
0: Raminhos diz que.
4: Não há de ser um peixe, mas eu não me lembro. Tipo,
1: o que é que é?
4: Qual tens
1: é
4: aquelas
1: é?
4: Coisas que tens os molúsculos. Tens
0: os moluscos.
4: Tens os cetáceos. Os cetáceos.
0: Pás, é? Mas é molúsculo.
4: Tens os cetáceos.
0: Os crustáceos.
4: Os crustáceos.
0: Claro.
1: E os anfíbios, claro.
4: E o cavalo marinho há de pertencer a um desses.
0: Será? E tu?
2: Eu digo que não também, mas eu estou com o Raminhos. Eu não faço ideia o que é que ele será, então, se não é um peixe.
4: Nem ele sabe. Sim, ele anda no fundo do mar, que sou eu.
0: É. Ele tem uma crise
2: de
0: identidade.
2: Está-se a descobrir, está-se a descobrir.
0: Sou um cavalo, o que é que eu estou aqui a fazer? Mas sou marinho ao mesmo tempo.
4: Eu quero ir para o meio dos outros cavalos.
0: Quero correr nos campos, nos prados verdejantes.
1: 962007888, diz-nos também tudo. Sem ires ao Google, o cavalo marinho é ou não um peixe?
0: É isso mesmo. 962-007-888. Daqui a pouco a resposta.
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0: Richie Campbell e Look What You've Done. 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Agora o trânsito, como é que está, Maria Alvim?
1: 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Há problemas no Porto, houve acidente na A43 depois de Gondomar, corte via esquerda em direção ao Porto, está a provocar demora. Houve também acidente na A4 em Águas Santas, fila desde Hermesinde no sentido Amarante-Porto, de resto as paragens habituais a esta hora na VCI. Lento ainda também em Lisboa, nos locais habituais. Complicou foi na Crel, com um acidente em Montemor, sentido Alverca Estádio, fila quase a chegar ao nó da A8. Boa viagem com a RFM nesta segunda-feira, bem quentinha. Hoje continuamos com o calor. Há mesmo 12 distritos sob aviso amarelo por causa do calor.
0: Obrigado, Mariana. Agora as notícias na RFM.
2: Olá, bom dia. Eu sou a Beatriz Lopes. Vem mais calor e IPMA larga aviso amarelo até quarta-feira. Hoje são 12, amanhã serão 16, os distritos sob aviso amarelo por causa do calor. O dia mais quente será mesmo amanhã, com máximas que podem chegar aos 38 graus no interior do país. Em 8 distritos, o aviso mantém-se até quarta-feira. A Alzheimer Portugal pede uma resposta urgente do Estado para as demências. A Associação alerta para falhas no diagnóstico precoce e desigualdades no acesso a novos tratamentos, ainda sem comparticipação. Em Portugal, estima-se que cerca de 240 mil pessoas vivam com demência. Um homem atropelou dois polícias da PSP em Portimão na última noite, depois de ter sido multado por conduzir sob efeito de álcool. De acordo com a PSP, o condutor fugiu do local na própria viatura. Os dois agentes sofreram escoriações e receberam tratamento médico. A China confirma, Xi Jinping vai mesmo aos Estados Unidos entre quarta e sexta-feira para uma visita de Estado a convite de Donald Trump. Na agenda deverão estar temas como o comércio, inteligência artificial, Taiwan e guerra no Irão.
0: Obrigado, Beatriz. São agora 9 horas e 33 minutos. 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Hoje a pergunta do Responde Sem Ires ao Google é: o cavalo marinho é um peixe? Sim ou não? 962-007-888.
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0: Ella Langley, esta chama-se Be Her. Faltam agora 20 minutos para as 10. 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Agora falamos de cavalos marinhos no Responde Sem Ires ao Google.
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0: Isto porque eu aqui há uns dias estive na Trafaria, onde...
2: Viste um cavalo marinho?
0: Não, construíram refúgios para cavalos marinhos.
2: Eu já sei com o quê, com os carrinhos.
0: Não com os carrinhos de compras, exatamente.
2: Com os carrinhos de compras.
0: Puseram carrinhos de compras de... Olha!
3: O que está no carro.
0: O que está no carro.
3: Cavalo marinho.
0: Cavalos marinhos.
3: Está esclarecido.
0: Puseram carrinhos de compras que estão a servir de refúgio aos cavalos marinhos da Trafaria. Já há lá uma comunidade grande.
2: Sabes porquê? Isso é muito curioso, porque, infelizmente... No Rio Tejo tu encontras bicicletas, carrinhos de compras, mas aquilo que era considerado lixo começaram a perceber que acabou por tornar-se num habitat para cavalos marinhos e outras espécies. E então fizeram essa campanha que foi pegarem carrinhos de compras e atirar deliberadamente carrinhos de compras para.
0: Atenção, em localizações combinadas com os
2: carros. Não andem a atirar carros agora.
4: Há maluca. Para os cavalos marinhos estarem lá, não é? A curtir o som.
0: Um abraço à WWF que foi responsável por esse projeto. Agora, a pergunta de hoje. Pois eu lembrei-me, na altura, isto do cavalo marinho, isto é um peixe ou não é um peixe? E responderam-me, não é? Mas agora não vos vou dizer. Deixei aqui a pergunta no ar para vocês responderem.
3: Nós aqui achamos que não é um peixe. Não sabemos que família que é, ou categoria, ou como é que se chama, mas não, achamos que não é um peixe.
0: Acham que não é um peixe? E se calhar acham mal. Vamos ouvir o Bruno. Bruno, o que é que tu achas?
5: Resposta curta e direta. Sim, o cavalo marinho é um peixe.
0: Pumba.
2: Porque está dentro de água.
0: Pronto. Está dentro de água.
2: É um peixe.
4: É só isso.
2: Tu,
4: sim.
2: A partir do momento que estás dentro de água, és um peixe.
0: E um golfinho?
2: É um peixe. Um peixe que está dentro de água.
0: É?
2: Mas que bebe leite.
0: E uma baleia.
3: É mamífero.
0: Pois. Não é um peixe. Rogério.
6: Acho que não é um peixe, é um crustáceo.
4: Crustáceo.
2: Pois tem aquela pele rija.
0: Um cavalo marinho crustáceo. Não me parece, vá.
4: É pouco, não é?
0: Não é? Acho pouco. Susana.
4: Tu sabes.
7: Então, o cavalo marinho é de facto um peixe, mas um peixe ósseo.
4: Um peixe ósseo,
0: não é? Tomás, nosso querido produtor, que é especialista em cavalos marinhos?
8: Super.
0: Não é?
8: Dediquei a minha vida toda a cavalos marinhos, não é?
0: Porque eles são bem bonitos. E antigamente,
8: são muito fofinhos.
0: Antigamente secavam-se. Eu lembro-me de às vezes o meu avô trazer isso. Secava só o sol.
8: Mas comiam?
0: Não, era tipo, ficava.
8: Sei lá.
0: Fazia de decoração. Era. Que horror.
3: Ah, era?
0: Era. Sim. Vinham às vezes na
2: como
0: rede
2: as estrelas do mar.
0: Sim, exatamente.
2: Como as estrelas do
3: depois
2: mar.
3: Depois deixam um cheiro péssimo.
0: Pois é.
8: Que horror.
0: Não façam isso. Deixa-nos viver.
2: Já não se faz.
8: Vamos lá esclarecer coisas. O cavalo marinho efetivamente é um peixe.
0: É um peixe!
8: Pronto.
3: Ósseo.
8: Mas... É um peixe ósseo. Quais são assim as principais diferenças do cavalo marinho, tendo em conta os outros peixes? Nada na vertical. Não há nenhum peixe nada na vertical para além do cavalo marinho. E acho que já sabem que é o macho é que fica grávido.
0: Exatamente.
8: É que dá à luz. Sim, okay. Na realidade a fêmea tem os ovos dentro da bolsinha dela, vai até ao macho, larga os ovos na bolsinha do macho, o macho vai fazer o trabalho dele.
0: Sorte. Já viste?
8: E pronto.
2: Eu acho que devíamos isso trazer isso para a espécie humana.
4: Eu também acho.
3: Não, eu também acho.
2: Para experimentar.
3: Eu também acho.
8: Olhem, podem
3: nascer.
4: Deus me livre.
8: Podem nascer entre 200 a 2 mil cavalos marinho por gravidez.
2: Isso é que não.
3: Yeah. É, como não. Exato.
0: Era muitas, eram
2: olha
0: muitas
2: como
0: Marias.
2: É que está, olha como é que estava Santa Maria a esta hora.
4: Olha, obrigado, Tomás. E grande pergunta, Pedro.
0: É um
4: parabéns.
0: Peixe ósseo.
4: Peixe ósseo.
0: Que é o que eu gosto mais de fazer, ósseo.
4: Ósseo.
3: Parabéns. Obrigada, Raminhos, também.
4: Obrigado, Raminhos.
0: Por enquanto não podemos ir para o ósseo, ainda estamos a trabalhar, está bem? Só mais um bocadinho.

0: Mika Nvenzi, Am I Wrong? Bom dia, estás com a RFM. Ora, e se tivesses de viver num mundo onde ser diferente fosse proibido?
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0: 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Agora temos os 4h30 e abrandamos um bocadinho, está bem?
2: Abrandamos.
0: Vamos dançar um slow agora.

0: Quase, quase nas despedidas, mas ainda lembrar só o que aconteceu nesta quarta edição do RFM Sem Olhar a Quem, a energia das pessoas e a Fundação AGEAS também foi incrível.
1: Foi sim, senhor. Sempre na tua companhia estivemos então à conversa com artistas e agentes da cultura para percebermos o que é que já colocam em prática para tornar eventos culturais mais acessíveis a pessoas com deficiência.
2: Intérpretes, exatamente. Que é de língua gestual portuguesa, por exemplo, permitem que pessoas surdas acompanhem o espetáculo e percebemos também que, por muito que ainda haja para fazer, o caminho já está a ser percorrido, o que é fantástico.
0: É verdade, obrigado por teres feito parte da quarta edição desta iniciativa, que promete voltar para o ano com muitas novidades. Vamos estar atentos a tudo o que vai acontecendo durante este ano, não é?
2: E mais bangers.
0: Também, também. Em bangers, não é? Despedimos-nos, se calhar, com esta. O que é que acham?
2: Eu acho que sim.
0: Vamos agora.

0: Luai, que esteve connosco hoje e que contou toda a história deste momento, para ver daqui a pouco nas nossas redes sociais também.
1: Exatamente.
0: Olha, beijinhos e abraços, até amanhã.
2: Beijinho.
1: Obrigado, até amanhã. Tchau, beijinho, até amanhã. Beijinho, boa viagem.
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0: Olá, eu sou a Beatriz Lopes. Neste Dia Internacional da Paz, o Presidente da República apela ao respeito. António José Seguro deixa um apelo ao respeito por quem pensa de forma diferente. Numa nota publicada na página da Presidência, o Presidente da República defende que a paz se constrói no dia-a-dia, rejeitando a violência como forma de resolver divergências. Seguro alerta ainda para o aumento dos conflitos armados no mundo. Há quem esteja a acumular vários trabalhos e a cortar nas despesas para responder ao aumento do custo de vida. A RFM acompanhou um casal do Porto com duas filhas que paga 1.000 euros de renda e já cortou nas férias e na vida social, dizem não ter margem para poupar. Dois polícias ficaram feridos depois de serem atropelados por um condutor alcoolizado esta madrugada em Portimão. O homem tinha acabado de ser multado e proibido de conduzir, mas fugiu na própria viatura. Os agentes sofreram escoriações e receberam tratamento médico. Vem aí mais calor. Hoje são 12, mas amanhã haverá 16 distritos sob aviso amarelo do IPMA devido às altas temperaturas.
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3: Buenos dias, Joana Cruz, Rodrigo Gomes, cá estamos, bom início de semana.
4: Segunda-feira, 21 de setembro, Dia Internacional da Paz. E se há coisa que uma pessoa precisa à segunda-feira é que a deixem em paz.
3: Com certeza. Vamos lá com 10 músicas seguidas. Harry Styles.

0: ter sido adiado.
1: Então porquê?
0: Não há condições não os há? Jogadores estarem concentrados com esta música na cabeça. E principalmente o árbitro. Queria arbitrar o jogo e na cabeça era só o que tem no carro.
1: Sim, sim.
0: A pessoa não se concentra.
1: Não dá, não dá. É o cérebro a cantar e a boca a querer calar, mas não. A minha irmã só me dizia, pá, cala-te com isso. Eu não consigo. Meia hora depois ela, agora estou eu a cantar.
0: O pingo doce. Eu achei delicioso que o Blue Eye tinha o autotune ligado. Ele canta muito bem, mas ele tinha o autotune ligado. E quando a miúda pega no microfone, aquilo sai ali perfect pitch na nota. Foi incrível.
1: Não sabia que tinha autotune. Achei que era ela muito afinadora.
0: Nota-se aquilo, dá ali um tremelique.
1: Ai, não me digas, agora fiquei triste. Mas olha, por mim está ótimo. Tudo ótimo. Não cansa. Quer dizer, o meu cérebro, não sei.

0: ali no jardim?
1: Sim.
0: Sentiste ali um bocadinho o autotune?
1: Ai pá, isto está bom demais.
0: Anda toda a gente à procura da senhora, ninguém sabe quem é a rapariga.
1: Acusa-te.
0: Já há um perfil no Instagram que tem 14 mil seguidores que se acha que seja a pessoa. Mas
1: será?
0: Ela ainda não se pronunciou.
1: Anda lá, amiga, a gente quer falar contigo. RFM agora, se fosse a tia Mariana Pereira e o Murta, Joana Cruz, Rodrigo Gomes, bom dia. Continuamos sem saber o que é que tem no carro, não é?

0: polémica também, entretanto, não é? Da cena do Pingo Doce. É carro ou cais que a menina diz?
1: O que tem no carro?
0: Eu digo que é carro. Está bem que aquilo era no cais de Dré.
2: Eu também digo carro, mas a teoria é válida. Este RFM sem olhar a quem estava a acontecer no cais do Sodré. E o que é que tem no cais? Tem o Pingo Doce.
0: Pois, mas é no carro? Não sei.
2: Imagina, a internet decidiu que é o carro, portanto nem vale a pena discutir. É o carro, agora é o carro para
0: isto
2: sempre.
0: Parece aquela coisa do o vestido é
2: dourado ou azul.
0: Não era?
2: Tal e qual, tal e qual.
0: Eu via claramente uma cor e pensava, mas como é que as pessoas veem outra? E aqui também parece carro, mas não percebo porque é que andam a dizer cais, é no cais, é no cais. Não parece, não parece, mas bom. Se a internet decidiu, não é? Como diz o Rodrigo. Joana Cruz, Rodrigo Gomes, por aqui na RFM, agora com a Vanessa Carlton, 10h25, bom dia.

0: 6, Joana Cruz, Rodrigo Gomes. 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

0: das grandes músicas. Olha, o outono começa já na quarta-feira. Estamos a par disto ou não?
1: Já na quarta?
0: Ah, pois é. Madrugada, à 1:03 da manhã.
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0: Confere, confere. Okay. Está quase.

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0: Olá, eu sou a Beatriz Lopes. Urgências com esperas de 9 horas no Hospital Amadora Sintra. Os doentes urgentes com pulseira amarela estão a esperar cerca de 9 horas para serem vistos por um médico. O Amadora Sintra continua a enfrentar forte pressão numa zona onde 240 mil utentes não têm médico de família. Também no Hospital de Portimão a espera atinge as 6 horas. A subida dos combustíveis está a aumentar a pressão sobre o governo francês. Em algumas bombas de Paris, o litro de gasóleo já ultrapassa os 2,5 euros. O Executivo admite reforçar os apoios aos setores mais afetados numa altura em que a dívida pública se aproxima dos 120% do PIB. Por cá, há famílias a acumular vários trabalhos para enfrentar o aumento do custo de vida. A RFM acompanhou um casal do Porto com duas filhas que paga 1.000 euros de renda e aponta a habitação como o maior peso no orçamento. Segurança reforçada na fronteira entre Marrocos e Ceuta perante o receio de uma nova entrada em massa de migrantes. As autoridades temem novas tentativas na quarta-feira, dia das eleições marroquinas.
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4: RFM, muito bom dia, Joana Cruz e Rodrigo Gomes. O barulho que temos na cabeça por estes dias é o que tem no carro. É um barulho que já virou um barulho. Mas há um outro que te pode fazer ganhar dinheiro.
5: Não tarda nada, chegamos ao que barulho é este na RFM e não tarda nada, dizemos-te para onde deves ligar e mostramos-te o barulho já agora.

0: Temos 11 horas, 8 minutos. Joana Cruz, Rodrigo Gomes, boa viagem por aí. Rodrigo, não tens saudades de andar no banco de trás com os pais à frente?
1: Não.
0: Oh.
1: Às turras com a minha irmã?
0: Ah,
1: não.
0: Sim.
1: A ver quem é que escolhia a cassete para ouvir a música? Não.
0: E a dar o último toque no braço?
1: Sim.
0: Eu tenho um bocadinho de saudades. Boa viagem com a RFM.

0: cérebro hoje?
1: Isto é o feed do Instagram.
2: É.
1: Abres um vídeo, passas para outro.
0: E não falha, porque tu às tantas já é tipo, bora, bora, já percebi.

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2: Muita atenção que temos um barulho novo. Vamos mostrar-te agora o barulho. Uhum. E depois a Joana, com esta voz que Deus lhe deu, vai dizer-te o número de telefone para onde deves ligar.
0: Então, que barulho é este na RFM? É novo, vá, mais uma vez, só mais uma. 213814540. Anda a jogar.
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0: Menita!
2: Mena Martins, é a primeira vez que a Mena consegue uma chamada. Como é que te sentes, Mena?
3: Muito feliz, já tentei há muito tempo, só tenho pena de não estar os meus filhos comigo, que estamos sempre a tentar.
0: Opa.
3: E não tem sido. Não tem ocorrido.
2: E mas como é que te sentes de passar a vida a explicar às pessoas que só te chamas Mena, que não és Filomena nem és Madalena, que és só mesmo Mena?
3: Muitas vezes acontece isso, é sempre a mesma coisa. Eu sou só Mena. E ando sempre acompanhada.
0: Ah, é uma canseira. Ora, por aqui, nós não nos cansamos de te perguntar uma coisa. Mena, que barulho é este na RFM? Para 400 euros, qual é o teu palpite?
3: Eu penso que seja um cadeado.
0: Ah,
3: a abrir e a fechar.
0: Ok, sim senhora. Guardas muitas coisas a cadeado? Que
2: segredos tens tu, Mena?
3: Gostava de ter muito dinheiro para guardar no cadeado. No copo.
0: Pois era. Olha, são 400 euros. Será que vais pôr na tua caixinha e fechá-los a cadeado? Não, mas pronto, olha, muito obrigada por teres ligado. Continua a tentar, já sabes que isto depois da 1 da tarde vamos voltar a desafiar-te. E por aqui na RFM continuamos a perguntar: que barulho é este? 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

0: às principais notícias por aqui na RFM e não tarda, há de ser notícia de última hora. Esgotou! 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
2: Parabéns, Cláudia Xavier de Setúbal. 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
0: Saiu. 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Deixar cair uma resma de papel.
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0: Olá, eu sou a Beatriz Lopes e estas são as notícias na RFM. Certificados de aforro batem novo recorde. As famílias portuguesas investiram 753 milhões de euros em certificados de aforro em agosto. De acordo com os dados do Banco de Portugal, o total aplicado nestes produtos de poupança do Estado aproxima-se agora dos 45 mil milhões de euros. O PS propõe um Serviço Nacional de Habitação Acessível. José Luís Carneiro quer juntar Estado, autarquias e setores privado, cooperativo e social. O líder do PS diz que a habitação é a prioridade número um da sua agenda. O Sindicato Independente dos Médicos admite melhorias no SNS, mas considera exagerada a ideia da Ministra da Saúde de que a paz e o bom serviço voltaram às urgências. A RFM Maria João Tiago diz que continuam a faltar profissionais de saúde e há demasiada dependência de tarefeiros. Um dirigente da extrema-direita alemã prevê que o chanceler Friedrich Merz deixe o cargo até ao fim do ano. A declaração surge depois da derrota histórica da CDU nas eleições regionais de domingo.
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2: O que tem no carro, a gente ainda não sabe muito bem, mas aqui na RFM temos 10 músicas seguidas.
3: Atualizações ao segundo sobre quem é a protagonista do momento, o que tem no carro. Uhum. Há um Instagram que diz ser dela, já vai com 14 mil seguidores e ela acaba de publicar uma fotografia, a Stella.
2: Já lá vamos.

0: 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E a música que nos últimos dias não nos tem saído da cabeça é mesmo a do Blue Eye. Foi no concerto dele no RFM Sem Olhar a Quem, na estação ferroviária do Cais do Sodré. Há uma menina que chega ao lado dele e tira-lhe o microfone.
1: Blue Eye featuring pessoa que possivelmente se chama Stella, ninguém sabe.
0: Pois é.
1: Anda toda a gente à procura da mulher. O Pingo Doce anda à procura da mulher. Há aqui uma página de Instagram chamada Stel.la012345.
0: Ou eu diria 012345.
1: Que já vai com 14.500 seguidores. Diz-se que poderá ser da Stella, mas eu tenho dúvidas. Eu acho que isto é fake.
0: Sim, até porque a única foto

0: Tarde, e se andas meio perdido, sim, a partir de agora é assim. Joana Cruz, Rodrigo Gomes, contigo entre as 10 e a 1.
1: Até eu estou meio baralhado.
0: Mas vai, ainda é meio-dia, 13 para 14. Virou. 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

0: clássicas. Bom almoço, está quase. Rodrigo Gomes agora quer ir almoçar a um sítio todos os dias. Eu quero ir contigo.
1: Eu encontrei o Fernando Mendes a almoçar aqui ao pé da rádio. Fernando Mendes, património nacional.
0: E imaterial.
1: Imaterial. E o Fernando Mendes pagou-me o almoço. Porque é que esta história tem graça?
0: Também quero.
1: Passo a explicar. Eu entrei, ei Fernando, estás aqui, estás bom? E ele, ei Rodrigo, é pá, tanto tempo que não te via, costumas vir aqui? É pá, venho aqui às vezes. Pá, isto é mesmo ao lado da RFM. Tu devias vir aí, vem aí, é o meu programa com a Joana Cruz, dá uma entrevista, pá.
0: Bem, Fernando.
1: E ele, tens o meu número? E eu, tenho. Então vá, pá, depois manda mensagem, a gente combina isso. Fui-me sentar na minha mesa. O Fernando Mendes acaba de almoçar, levanta-se. E eu vejo que ele se levanta e diga, adeus, Fernando. E ele, Rodrigo, olha, isso está tratado, o almoço está pago. Eu, está pago? Pagaste o almoço, Fernando? Paguei, pá. Agora nos próximos 2 anos não me chateias para entrevistas, está bem? Vá, um abraço.
0: É o chamado pago para tudo calar.
1: Não é o rei.
0: Espetáculo.
1: Espetáculo, um abraço ao Fernando Mendes.
0: Pá. Opa, a sério, espetacular essa atençãozinha dele para não o aborrecerem. Isso é... Agora, tenho pena, é que não vem assim, não vem cá nunca.
1: Não, eu lá devia, ele é um porreiro, mas achei graça. Quis oferecer o almoço e disse: pai, eu contei isto ao meu filho, ele é um gênio.
0: É um gênio.
1: Ele é um gênio.
0: Eu quero é saber onde é que ele vai almoçar hoje, que agora vou eu fazer-lhe o convite para ver se vai a mim. Funas. RFM com a Bela Kay e bom apetite nesta hora de almoço.

0: grandes músicas e se esta é a música do momento, não é?
1: O que tem no carro? O pingo doce, o que tem no carro?
2: Esta música está por todo lado e todo lado mesmo.
0: Até na peça Rosaline, ex do Romeu, comédia romântica musical que estreou com a RFM no Auditório dos Oceanos no Casino de Lisboa.
2: Dá um saltinho ao Auditório dos Oceanos, Casino de Lisboa. É sempre bom ver teatro ao vivo e o bom de ser ao vivo e de ser em direto é que dá para adaptar. Acredita que os meninos da peça Rosaline, do nada, inseriram esta música no meio da trama.
0: Espetacular, e toda a gente que já foi ver está a adorar, com o selo de qualidade da RFM. A peça Rosaline, com o selo da tua rádio.
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24: Todos somos testemunhas uns para os outros, seja em família, num grupo de amigos ou de colegas de trabalho. O que dizemos e fazemos tem consequências na vida uns dos outros. E há dias felizes em que testemunhamos as boas consequências das nossas atitudes e palavras, como há outros em que tudo parece errado. O surpreendente é descobrir que Deus espera sempre o melhor de cada um de nós. Já agora, vale a pena pensar nisto.
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0: carro.
1: Tem muita gente surfado a onda desta loucura e agora até a PSP, a Polícia de Segurança Pública, partilhou um vídeo nas redes sociais a dizer o que tem no carro. Olha, tem o colete, tem o triângulo, tem o pisca e é tudo para usar.
0: Com certeza.
1: A bem da Segurança Pública.
0: Vamos embora. Muito obrigada aos seus agentes da autoridade. Também levaram tranquilamente a menina para fora do palco quando invadiu o concerto do Blue Eye. RF

0: Sempre um gosto estar por aqui contigo, Joana Cruz e Rodrigo Gomes, entre as 10 e a 1 da tarde, segunda a sexta.
1: Amanhã mais.
0: Ah, pois.
1: Não saias daí.
0: Ora bem, bom início de semana com a Catarina Figueiredo. Ficas com ela já depois das notícias. Bom resto de dia, boa semana.
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0: Olá, sou Ana Paula Santos, notícias na RFM. A Ordem dos Médicos acusa a Ministra da Saúde de exagerar as melhorias no SNS. A Ministra disse hoje que a paz e o bom serviço regressaram ao Serviço Nacional de Saúde. O bastonário da Ordem dos Médicos não concorda, diz que é um exagero. Ouvido pela RFM, Carlos Cortes diz que o sistema atravessa uma grave crise de meia-idade e que melhorias pontuais não chegam. Certificados de aforro batem um novo recorde. As famílias portuguesas investiram 753 milhões de euros em certificados de aforro em agosto. São dados hoje revelados pelo Banco de Portugal. Dois homens foram detidos no aeroporto de Lisboa, quando tentavam entrar em Portugal com cerca de 342 mil doses de cocaína. Segundo a Polícia Judiciária, os suspeitos de 36 e 47 anos ficaram em prisão preventiva. A edição deste ano do Prémio Carlos Paredes tem dois vencedores, os discos Vapor, de Sandra Martins, e Modas Novas e Algumas Velhas, de Omiri, um projeto do músico Vasco Ribeiro Casais. Este é um prémio atribuído pela Câmara de Vila Franca de Xira.
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3: RFM, tem uma ótima semana. Eu sou a Catarina Figueiredo e, se calhar, tal como tu, há uma coisa que não me sai da cabeça: o que tem no carro? O Pingo Doce, o que tem no carro? É verdade, passámos o fim de semana a cantarolar isto. Lá em casa já ninguém me podia ouvir, se calhar na tua também não. Ai, enfim, a vida é linda. Sou a Catarina Figueiredo, 10 músicas seguidas a começar agora, também uma lindeza.

0: óbvio, aposto que esta foi a música que também não saiu da tua cabeça desde sexta.
1: O que tem no carro?
0: O que tem no carro?
1: O que tem no carro?
0: Mas é o que tem no carro ou o que tem no cais? É uma dúvida pertinente. E porquê? Porque, vou explicar para quem apanhou isto agora um bocadinho a meio. Nós tivemos uma ação no cais de Sodré, na estação ferroviária do cais de Sodré. O RFM Sem Olhar a Quem, com a Fundação AGAs, na quinta-feira passada. E um dos artistas

Sim, com Madame Levine, estás comigo, Catarina Figueiredo, e hoje, pronto, é um bocadinho difícil fugir do tema. O que tem no carro? Já irritou um bocadinho, eu confesso. Eu já tenho isto na cabeça em loop há demasiado tempo. E hoje, quando fui ao Pingo Doce, uma curiosidade. Fui ao Pingo Doce, como às vezes vou, não é? E de repente comecei a ouvir esta música. Então, quem era? A senhora da charcutaria, a que estava a atender, estava a cantar esta música. Pronto, quando isto acontece, está tudo.

0: começar a semana no sítio certo. E tu estás mesmo aí, impecável, com a tua RFM. Eu sou a Catarina Figueiredo. Incrível hoje também foi o teu acordar com o café da manhã. Para além da Mariana Alvim, do Pedro Fernandes e do Luís Pinheiro, o regresso do António Raminhos com as suas Marias. Não podes perder, se perdeste, está tudo em rfm.pt. Passa pelo nosso site. Já a seguir, Shakira.
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Shakira e Burnaboy, Dai Dai, a nossa Shakira, que depois de ter terminado a relação com o Piqué, regressou a Madrid só este fim de semana para um grande concerto. Quem lá esteve, o nosso Elder Tavares, diz que foi incrível. Ele promete contar tudo no Teu Tá Bonito, a não perder hoje.

0: quinta-feira com a do RFM e foi na quinta-feira que aconteceu isto. 27 horas a dar palco às boas práticas que estão a tornar os espetáculos mais acessíveis a pessoas com deficiência. O RFM, sem olhar a quem, com a Fundação AGAs, deu voz a artistas e a agentes da cultura para perceber o que está a ser feito para tornar a cultura cada vez mais inclusiva. Espaços próprios para pessoas em cadeiras de rodas e rampas de acesso com inclinações adequadas são algumas medidas que tornam os espetáculos suscetíveis de receberem cada vez mais pessoas com deficiência. A ti que te juntaste a nós nesta emissão, muito obrigada. Continuamos juntos por uma cultura mais inclusiva. E sim, foi neste evento que a senhora roubou o microfone ao artista que estava em palco, que era o Blue Eye, e começou a cantar O Que Tem no Carro, do Pingo Doce. E o que é que pensou o Blue Eye nesse momento? Já há vídeo. Ele esteve no Café da Manhã hoje e conta tudo. Podes ver também nas nossas redes sociais ou em rfm.pt. Eu sou a Catarina Figueiredo, atenção às notícias. Ana Paula Santos a chegar aqui à Rádio das Grandes Músicas.
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0: Olá, sou Ana Paula Santos, notícias na RFM. O Presidente da República pediu a valorização dos professores. Na inauguração da Escola Secundária de Cascais, António José Seguro disse que as mudanças que estão a decorrer no sistema educativo devem integrar professores e alunos. O Presidente referiu ainda que a escola, como elevador social, não está a dar os resultados esperados. Um recado que o Primeiro-Ministro ouviu, garantindo que o Governo está a fazer o que pode para colocar mais professores nas escolas de Lisboa e Val do Tejo. A Ministra disse hoje que a paz e o bom serviço regressaram ao SNS. O bastonário da Ordem dos Médicos não concorda, diz que é um exagero. Ouvido pela RFM, Carlos Cortes diz que o sistema atravessa uma grave crise de meia-idade e que melhorias pontuais não chegam. Vai resolver-se em tribunal. CNN, Político e MS Now vão processar a Casa Branca. Depois de banidos pela administração Trump, os três órgãos de comunicação social consideram que está a ser violada a primeira emenda da Constituição dos Estados Unidos, que protege a liberdade de imprensa.
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2: RFM, desejo-te uma ótima semana. Já estamos quase a chegar ao fim do mês de setembro. Aliás, esta semana já começa o outono. Mas o que vale é que o tempo está a nosso favor e vai continuar bem quente. Portanto, no fundo, continuamos no verão. Sou a Catarina Figueiredo, música de verão agora. You Go Moving to the Sun.

esta versão de Shape of You do nosso Ed Sheeran. O que não adoramos é o que está a acontecer ao nosso Ed Sheeran. Se queres saber o que está a acontecer, só te posso dizer que vários artistas abandonaram a digressão após a saída do Michael Moore. Podes ler a notícia completa em rfm.pt. Para já, The Second Voice.

Tux, Afonso do Brás e Luís Trigacheiro, nesta homenagem ao verão. Estamos mesmo na reta final dele, portanto é dar tudo nestes últimos dias, até quarta-feira. Na RFM agora, falando no verão, em inglês, Summer, Calvin Harris. When I met you.

0: Os Verme Public, os últimos desta volta boa de 10 músicas seguidas na RFM. E desse lado, será que estás preparado para o que vem por aí?
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0: Também são só 530€ que se podem cair agora no colo. 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Só mais uma vez, que eu sou uma fofa. Agora que já sabes. Já ouviste o barulho? Com atenção, eu preciso que tu ligues para mim. 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

0: RFM, tem uma ótima semana. Por aqui fazemos tudo para que seja realmente uma semana inesquecível. Vamos lá jogar.
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0: E pronto para jogar está o Cláudio Martins de Guimarães. Olá, Cláudio.
3: Tens no carro.
0: É o Pingo Dossi no jardim. Opa, a sério, esta música também não te sai da cabeça, pois não, Cláudio?
3: É, por acaso, eu sou a rádio todo dia e está espetacular, está espetacular.
0: É, pá, é muito bom. É só a nós é que nos acontecem estas coisas, a nós e ao Blue, enfim. Agora, não é o que tens no carro, é mais que barulho é este na RFM, está bem? Então vá.
3: Ok.
0: Que barulho é este? Vamos a isso.
3: Eu penso que seja a ligar a ignição do carro.
0: O quê?
3: Aquele primeiro, a ignição do carro, ou seja, quando vai para ligar faz um trec-trec.
0: Ah, faz como?
3: Faz assim.
0: Trac-trac ou trec-trec? É que o meu às vezes faz trac-trac. O teu faz trec-trec, é isso?
3: É. Já me perdi.
0: Mas olha, como é que tu cantavas há bocadinho?
3: Que tens o carro!
0: Olha, neste momento no teu carro não tem nada porque não está certo. Oh, Cláudio, desculpa. Mas adorei a tua intervenção. Adorei. Beijinhos.
3: Boa tarde.
0: Próxima. Tchau, tchau. Ai meu Deus, hoje ninguém se cala com esta música, não é? Já percebi o que tem no carro. Bem, daqui a um bocadinho temos mais que barulho este na RFM. Eu vou engordar esta quantia, o que significa que podes ganhar, sim, tu que estás desse lado, também com o Century 21, no coração do bairro, para melhor o aconselhar. Para já agora, vamos a isso, aproveitar as grandes músicas.

0: RFM, faz boa viagem desse lado. Se já saíste do trabalho, és daqueles que é por turnos. O teu turno já acabou, mas também entraste mais cedo, se calhar. Seguimos juntos para onde quer que vás. Se for ainda em frente ao computador, não faz mal. Agora até teclas mais depressa. Daqui a bocadinho, com 10 músicas seguidas, antes há notícias. Deixa de ficar.
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0: Olá, sou Ana Paula Santos, notícias na RFM. Consumo de combustíveis está a aumentar e a ministra apela à poupança. A ministra do Ambiente e Energia afirmou hoje que o consumo de gasóleo, gasolina e jet fuel aumentou 4 a 6% em relação aos mesmos meses do ano passado. Graça Carvalho admite que o indicador a surpreende e aproveita para apelar à poupança. O Presidente da República pediu a valorização dos professores na inauguração da Escola Secundária de Cascais esta manhã. António José Seguro disse que as mudanças que estão a decorrer no sistema educativo devem integrar todos os elementos. O número de desempregados inscritos no Instituto de Emprego e Formação Profissional voltou a subir em agosto, pelo segundo mês consecutivo, mais 1,7% em relação a julho. Ainda assim, há menos 28 mil desempregados inscritos do que há um ano. Tempo quente, aviso amarelo prolongado até à próxima quinta-feira nos distritos de Bragança, Guarda e Vila Real. O IPMA prevê temperaturas a chegarem aos 37 graus em localidades do interior do país.
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2: Tenha uma ótima tarde com a RFM, eu sou a Catarina Figueiredo e nós estamos aqui para o que der e vier, até mesmo quando, enfim, tens de respirar três vezes fundo antes de responderes àquele colega de trabalho que te faz a mesma pergunta não sei quantas vezes, não é? Ou aquele que fiz que trabalha, às vezes temos desses também. Eu sou a Catarina Figueiredo, aproveita agora as tuas 10 músicas seguidas, sei que vais amar a próxima. É de Shawn Mendes e chama-se Stitches. Logo depois vem a Bárbara Tinoco e Despedida de Solteiro. Estás no sítio certo.

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That I used to know nas tuas 10 músicas seguidas na RFM. E agora vou abrir-te o apetite com esta notícia que nos deixa babados, literalmente. O pastel de nata volta a ocupar o primeiro lugar da lista das melhores tartes que existem no mundo, segundo o site Taste Atlas. E de facto, quem nos tira um pastel de nata assim quentinho com canela, tira-nos tudo, não é? Na RFM agora, um

ótima tarde com a tua RFM. Eu sou a Catarina Figueiredo e gosto muito de saber que já estás a comer um pastel de nata, Lídia. A Lídia em Braga come um pastel de nata porque eu acabei de dizer que o pastel de nata foi considerado, segundo o site Taste Atlas, o melhor doce de sempre. O pastel de feijão também está na lista, 14ª posição. O pastel de feijão já não gosto tanto.

0: malta.
1: Às vezes também precisamos de respirar no local de trabalho e esta combina com esse momento. Joji na RFM e agora Silent Treatment. 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

0: caixa no final das tuas 10 músicas seguidas. E agora vamos lá ver se os teus ouvidos estão em condições ou nem por isso.
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0: O que te posso dizer é que o barulho está muito afinadinho. Ouve com atenção agora. Que barulho é este na RFM? Como é que é? Tens um palpite para me dar? Posso confiar que vais ganhar isto? 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Vem daí jogar para ganhar, que é assim sempre que uma pessoa deve entrar nas coisas. Antes disso, há Harry Styles, aqui mesmo na Rádio das Grandes Músicas.
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0: nervosíssimo, se calhar um bocadinho nervoso, para saber se realmente vais ou não jogar este jogo agora.
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0: Não vale a pena ficar nervoso. O importante é ouvir com atenção o barulho, porque só assim é que vais conseguir ganhar agora. Alexandre, olá, bem-vindo.
2: Olá, boa tarde, tudo bem?
0: Alexandre, já percebi que estás a conduzir.
2: Sim, vou encostar o carro para falar contigo.
0: Ah, estás a ver como tu sabes andar nisto, que é isso mesmo. E estás aí para onde?
2: É verdade.
0: Podemos saber? Ou para onde?
2: Estou aí para o Porto, buscar um cliente para levar até a Ericeira.
0: Ai, que maravilha, vais fazer aí uma bela viagem hoje, vai render. Do aeroporto à Ericeira.
2: É verdade.
0: É daquelas viagens que vocês gostam.
2: Mesmo.
0: Então vamos lá ver se agora gostas mais e consegues ganhar estes 650 euros. Diz-me lá, Alexandre. É isso. Atenção máxima agora. Que barulho é este na RFM?
2: Parece abrir a porta do carro, ou seja, a maçaneta da porta interior do carro.
0: Ok. Abrir a porta interior do carro, a maçaneta, não é?
2: É aquela sininha que faz para abrir o carro.
0: Ok. Vocês hoje andam todos muito com o carro na cabeça. Por que será? Não é?
2: Não sei, pareceu-me, tinha ali qualquer coisa que dizia que seria isso.
0: Ok. Hoje não se fala outra coisa também, é onde está o que tem no carro, é a maçaneta do carro, tudo a falar do mesmo, não é?
2: Ah, eu não fui ver os palpites.
0: Pois, estás a ver. Tu tiraste umas palavras da boca, devias ter ido ver. Esse é que foi o problema.
2: Olha.
0: Agora. Mas, há sempre um mas, tens mais oportunidades ao longo do dia de hoje, pelo menos mais uma, está bem? Beijinhos.
2: Boa.
0: Adeus, boa viagem.
2: Uma boa semana, obrigado, tchau.
0: Já sabes, tenta a tua sorte com o Tá Bonito também a partir das 5 da tarde. 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E já cá está, o Charlie Puth.

0: Quantas vezes já deste por ti hoje a cantarolarem no trabalho? Que tem no carro? Pingo doce. Não somos os únicos, até a Polícia de Segurança Pública fez um post sobre isso, a dizer o que é que nós efetivamente devemos ter no nosso carro. Muito obrigada por isso, pela lembrança. Colete refletor, check? Espero que sim. As notícias já a seguir.
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0: Olá, sou Ana Paula Santos, notícias na RFM. A ministra do Ambiente apela à poupança porque o consumo de combustíveis está a aumentar. A ministra do Ambiente e Energia afirmou hoje que o consumo de gasóleo, gasolina e jet fuel aumentou 4 a 6% em relação aos mesmos meses do ano passado. Graça Carvalho admite que o indicador a surpreende e aproveita para apelar à poupança. José Luís Carneiro quer criar um Serviço Nacional de Habitação Acessível e acusa o governo de ter agravado a crise no setor. Em declarações em Matosinhos, o líder do PS sublinhou que a habitação é a prioridade número um do seu partido e promete apresentar em outubro uma estratégia para os próximos 10 anos. O tempo quente e seco vai manter-se até ao fim da semana. A culpa é de uma corrente de leste que levou o Instituto do Mar e da Atmosfera a prolongar o aviso amarelo até quinta-feira nos distritos de Bragança, Guarda e Vila Real. As temperaturas vão andar muito perto dos 40 graus nas regiões do interior, o que coloca a maior parte do território continental em risco muito elevado ao máximo de incêndio rural.
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3: Tarde super produtiva desse lado, aposto. Mas também, se não estiver a ser, à segunda-feira não nos podem pedir muito. Segunda-feira é segunda-feira, aquele dia em que uma pessoa ainda está na despedida, na ressaca do fim de semana. Eu sou a Catarina Figueiredo, na ressaca, entre aspas, contigo. E com 10 músicas seguidas agora.

0: Right nas tuas 10 músicas seguidas na RFM. Entretanto, quem te vai fazer uma visita no Porto daqui a um mês, já passa menos de um mês, é a nossa Elisa com o Tiago Nogueira. Vão estar no grandioso espetáculo da RFM, 17 de outubro, Super Boca Arena, no Porto. Bilhetes à venda, muito poucos mesmo. Os últimos. O último pode ser teu.
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Na RFM, Shawn Mendes com Summer of Love. Ele se calhar já foi a algum restaurante com estrela Michelin. Eu por acaso nunca fui, tu já foste? A este especificamente? Se calhar não. Fica na Austrália um restaurante Michelin que serviu um gelado cheio de formigas, com quase 1000 formigas, e foi multado pelas autoridades por isso. Bem, sendo assim, se calhar eu também posso abrir um restaurante lá em casa. Também tenho muitas formigas agora no verão. Não tem a estrela Michelin ainda, haha. Mas pode vir a ter. No menu, formigueira à la carte.

Descendentes na RFM, não te confundas a dizer isto, porque há pessoal que diz muito rápido descendentes e parece que estás a dizer os descendentes. Mas não é, não é. Eu sou a Catarina Figueiredo, é um prazer ter-te desse lado e fazer-te companhia durante toda a tarde. É como eu gosto de dizer, a tarde é nossa. E as grandes músicas estão todas aqui. Esta é daquelas que, se meteres mais alta no local de trabalho, hein, ou no trânsito, vais fazer a festa, de certeza absoluta. É ótima para descontrair. 3, 2...

0: Benz and Boone é o último desta voltinha boa de 10 músicas seguidas na RFM. E agora siga para a estrada. Ou então não, se estiveres no Porto, o ideal é esperares mais um bocadinho, porque a Avenida IP está bastante preenchida já a esta hora. Em Lisboa, a segunda circular está lenta, nos dois sentidos, entre o Campo Grande e o Relógio, e o acesso a 25 de Abril é o costume a esta hora, está lento. 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No que toca às temperaturas para amanhã, dizem que o verão termina na quarta-feira, mas não, ele ainda quer continuar por aqui, ele não quer arredar pé. E nós agradecemos muito, as temperaturas vão estar bem quentes esta semana. Amanhã, Ponta Delgada e Funchal com 26 graus de máxima, Guarda e Faro com 30, Porto 33, Lisboa 34, que calor amanhã, Braga e Beja com 36, Coimbra, Castelo Branco e Évora 37, e o forno do país é Santarém, com 39 graus de máxima. Por isso, trabalhas em Santarém. Se vives em Santarém, tu, ao final do dia, aproveita e vai a uma praia fluvial ali perto. Hidrata-te bastante, está bem? 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

0: RFM, desejo-te um ótimo resto de dia. Sempre com aquela música do momento na cabeça, não é? Pois é. E agora com o Tá Bonito, Elda Tavares e Catarina Moreira vão estar contigo a partir de agora. Eu sou a Catarina Figueiredo, boa viagem de regresso a casa. É sempre um gosto, beijinhos.
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0: Ora bem, estamos a 4 minutos para as 5 da tarde. Bom regresso a casa com o Tamnito. À altura de conferirmos o trânsito na RFM, há um acidente no eixo norte-sul, sentido norte-sul, antes da saída para a segunda circular. Está a provocar demoras entre Campolide e Telheiras. A segunda circular está lenta nos dois sentidos, entre o Campo Grande e o aeroporto. Quanto ao IC19, sentido Lisboa, se entra com lentidão entre Alfragide e Amadora. E o acesso à ponte 25 de Abril está lento a partir do Alvito. A norte, há um acidente na VCI, sentido a Rábida Freixo. Na ponte do Freixo, está a provocar filas e a Avenida AEP está bastante preenchida. Catarina Moreira, como estamos de tempo para amanhã?
1: Oh, Helder, sabe o que é que eu te posso dizer?
0: O quê?
1: Vai estar um espetáculo. Estás a ver como está hoje?
0: Sim.
1: Amanhã vai estar exatamente igual. Sol, bom tempo, subida de temperatura, céu pouco nublado, e isto sou eu a dizer tudo de cabeça.
0: Ah, pois é, não estás a ver o computador?
1: Eu não preciso ver o computador, Helder, porque eu sou mano a mano com o São Pedro. Nós somos gandas bros mesmo.
0: Sim, senhor. Estamos a 3 minutos para as 5. Vamos às notícias com a Ana Paula Santos.
2: Olá, sou Ana Paula Santos, notícias na RFM. Televisões norte-americanas vão boicotar Donald Trump nas próximas horas. Num protesto sem precedentes, ABC, CBS, Fox News e NBC decidiram suspender o serviço de acompanhamento da agenda do presidente dos Estados Unidos. Um protesto solidário depois da decisão de Trump de ter banido da Casa Branca a CNN, MS Now e Político, que entretanto anunciaram que vão avançar para os tribunais por considerarem que estão em causa os direitos consagrados na primeira emenda da Constituição norte-americana. A PSP está a investigar a origem de um incêndio num ginásio que fez 3 feridos ligeiros. O ginásio em causa é em Silvade, na zona industrial de Espinho. O incêndio já está extinto. O dispositivo de combate a incêndios vai manter-se no segundo nível mais elevado, com meios pré-posicionados nos locais de risco, tendo em conta as previsões meteorológicas para os próximos dias. Até ao final da semana, vamos ter temperaturas elevadas, vento forte e noites quentes, condições favoráveis para a progressão dos incêndios.
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0: Então vamos a isso, muito boa tarde, bom início de semana com a RFM. A partir deste momento, está bonito com Hélder Tavares e Catarina Moreira. Nós hoje estamos mesmo de contraste.
1: Pois, eu vim de branco e tu vieste de preto.
0: Yeah.
1: Porquê?
0: Não sei.
1: Nós somos sempre assim,
0: não
1: estranhos.
0: É? Ora bem, estamos até bem perto das 18, onde connosco. Começamos com Bella Kay, chama-se I Love It, I Love It. Logo depois, os 4h30, ainda passa por cá a Zoila Quaita.

0: 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Passam 6 minutos das 5. Bom regresso a casa com o Tabonito, Helder Tavares e Catarina Moreira. Porque cá estamos juntos, prontíssimos para mais uma semana. Minha querida, como é que estás hoje? O fim de semana foi bom?
1: Ai, o fim de semana foi bom e eu estou feliz porque a equipa do Tabonito está junta novamente.
0: É verdade, sim senhor. Ou seja, tivemos aqui o nosso produtor Paulo Pereira, que foi uma semaninha de férias, a Mariana, que tinha ido para o Rio de Janeiro. Portanto, está toda a gente de volta.
1: Ai, finalmente. Eu não sei se também acontece no teu trabalho, de certeza que sim, não é? Nestas alturas, tipo junho, julho, agosto, setembro, muita sim. gente de férias e parece que ainda não está composto como deve ser. Ah. E agora, só hoje, o nosso primeiro dia, eles acabaram de entrar aqui e nós estávamos aos gritos, parecemos uns malucos.
0: O barraco voltou, não é?
1: O barraco voltou, estamos muito felizes. Helder,
0: diz-me.
1: Conta-me o teu fim de semana.
0: Olha, o meu fim de semana foi bom, porque sábado às 7 da manhã arranquei para Madrid e no fundo fui lá fazer uma coisa que inicialmente eras tu que ias fazer. Fui ver a Shakira.
1: Que sonho, eu vi os teus stories, que inveja.
0: Fui ao Iberdrola Music ver Shakira, a Shakira que decidiu fazer uma residência europeia com 12 datas que vão acontecer todas em Madrid. Ela basicamente fez um estádio dentro daquele recinto.
1: Incrível.
0: É impressionante.
1: Ela é gigante mesmo.
0: É muito gigante. Olha, antes do concerto da Shakira, ela começou por volta das 8h30 e aquilo é tipo estilo festival. Tens outros palcos, outras coisas
1: pois,
0: a acontecer.
1: Pois, tu falaste com a Maru.
0: Falei com a Maru, porque a Maru inclusive atuou num desses palcos. A única portuguesa nesta residência europeia.
1: Incrível.
0: E falei com ela no backstage, muito, muito querida, muito simpática. Fui ao camarim, consegui roubar do camarim dela uma barra proteica.
1: Bem, tu és um ladrão, vou-te dizer uma coisa, tu podes mudar de país, podes ir para qualquer lado do mundo, tu vais ser ladrão para sempre. Maru, atenção, que já fez uma versão da grande música, que surgiu aqui na emissão do RFM Sem Olhar a Quem Cobelo Ai.
0: O que tem no carro, não é?
1: Isso mesmo.
0: Lá está, foi de facto um fim de semana de muitos acontecimentos, como por exemplo esta do carro.
1: Portanto... Ei, agora estou-me a lembrar de uma coisa,
0: o quê?
1: E o Benfica! Estava eu ontem à noite em casa e o meu irmão disse-me: olha lá, nós ainda não falámos sobre isto? O Benfica perdeu. E eu: Parabéns a todos os esportistas.
0: Uhum.
1: Um abraço muito forte a todos os benfiquistas.
0: Obrigado.
1: Como o meu amigo, Helder Tavares, estão aqui.
0: Não está fácil.
1: Mas tu fizeste uma história a dizer que Benfica estamos juntos, esta equipa, sentes que jogaram bem?
0: Jogámos bem, sinto que houve ali alguns condicionamentos, não é?
1: Ok.
0: E, portanto, a partir do momento que houve uma expulsão da equipa do Benfica, a coisa mudou um bocado, porque acho que se fosse 11 para 11...
1: A música, a pianada de fundo.
0: Se fosse 11 para 11, a conversa seria outra.
1: Pois, eu não vi o jogo, não vou falar, mas fiquei feliz, porque assim, eu não sou de nenhum dos três grandes, porque sou do Vitória, porque nasci e cresci em Guimarães, mas se eu tiver de escolher um, vou escolher o Porto, que é o mais próximo.
0: É isso.
1: Ou Helder, é o mais próximo. Quer dizer... E ela até aumentou a música só para me ouvir a falar. E não me ter desligado o microfone para não só. Não, eu adoro ir aos, já sabes que eu adoro ir ao Estádio da Luz e adoro ir ver o Sporting também. E na verdade agora sou um bocado mais lisboeta, não é? Porque já vivo aqui há alguns anos.
0: Então se és um bocado mais lisboeta.
1: Olha, eu sou de todos, eu sou uma Maria Bairro. Sou um bocado. Não sou nada, só sou de Vitória. Eu só tenho um clube, atenção.
0: Verdade, sim, senhor. Mas olha, toda a gente sabe que jogar no Dragão nunca é fácil, ainda mais este tipo de jogos, não é? Claro que ia acontecer assim uma situação. Caricata.
1: Bem, os adeptos estavam ao rubro mesmo. Eu vi vídeos, aquilo era impressionante.
0: Já viram? É o que acontece quando a malta joga contra o Benfica.
1: Pois, é igual, olha, é igual que ir ao Estádio da Luz. É bem difícil para todas as equipas, que aquilo é imponente.
0: Pois, ainda estamos no início do campeonato. Estamos em setembro, há muito. Só passaram ainda 7 jornadas. Há muito campeonato ainda.
1: Há muito jogo para acontecer.
0: Isto para acalmar estas alminhas e não acharem que o campeonato já está terminado, que ainda agora começou, está bem?
1: Meus amigos, isto não é como começa, é como acaba.
0: Ora, muito bem. Mic drop. Temos lá uma quarentena, chama-se Amor.

0: com Bruno Mars, Nothing
1: on You, baby.
0: Bom, é claro que temos de falar sobre o assunto do momento, a música viral de que toda a gente se fala. De repente, esta música tornou-se... Não sei, está quase ao nível do nosso hino nacional, não é?
2: Eu acho que sim.
0: Até porque, ainda porque a gente falou nisto, só mesmo o Bruno Nogueira, a Carolina Torres, o David Fonseca, a PSP, a nossa concorrente, falou disto também. Toda a imprensa online, Kiko is Hot, Amaro fez uma música, Filomena Cautela, às 3 da manhã, assim que enfim, olha, faltava, claro, o Tavenito juntar-se isto, não é?
2: Sim, agora não sei se os ouvintes já não estão fartos.
0: Pois, eu acredito que nesta altura já estejam um bocadinho cansados.
2: Olha, se estiverem, pedimos desculpa.
0: Mas assim, nós também tocámos neste tema na sexta-feira, portanto, um dia a seguir àquilo ter acontecido, nós aqui no Tabinete falámos do assunto.
2: Falámos, mas falámos todos a medo. falámos sem saber se podíamos falar, se não
0: realmente,
2: podíamos falar, estava tudo aqui.
0: Podíamos escarafunchar ali na altura, tendo em conta a dimensão que aquilo já se...
2: Porque assim, vamos ser honestos, aquilo acontece no contexto de um evento que tem uma missão muito importante.
0: Sim.
2: Não é? E portanto, obviamente, numa emissão daquelas de 27 horas em direto, a falar sobre assuntos verdadeiramente importantes, nomeadamente a acessibilidade.
0: A acessibilidade, exatamente.
2: Relativamente à cultura, saltar à vista um momento como este não era o ideal, não é?
0: Sim, sim, sim.
2: Assim como um artista, quando escreve um espetáculo durante um ano, quando vai para cima do palco, o ideal não é que as pessoas tirem de lá a queda. Que acontece em palco. Não é? Não era o ideal. Mas é um facto, aquilo aconteceu. E nós aqui, na altura, na emissão, ficámos, falámos, não falámos. E arriscámos e falámos. Mas uma coisa muito curtinha. Entretanto, toda a gente percebeu que isto acabou por ter uma dimensão,
0: sim,
2: gigante. Eu acho que eu não me lembro de uma coisa. Isto vai ficar ao nível do Guedes.
0: Ah, pois bem. Olha, importa dizer que isto aconteceu durante a atuação do Blue Eye, numa ação da RFM. A ação essa lá está com um objetivo muito nobre e importante. Ninguém estava à espera que isto acontecesse?
2: Pois não.
0: Mas olha, foi giro porque o Blue Eye estava de facto a cantar uma das suas canções e aproxima-se uma rapariga, mas com uma confiança que ainda hoje digo já os meus parabéns.
2: Ela de mão no bolso. Eu acho é que aquilo depois, tu se começares a ver o vídeo e focares-te noutras coisas, se te focares no guitarrista, se te focares na Jéssica Mendes, que está lá atrás a beber uma aguinha consolada, se focares na menina que está a fazer a língua gestual, tu se fores focando em várias coisas, vais percebendo que aquilo realmente... Ah pá, que momento. Eu fiquei muito triste porque nós fizemos emissão até às 8 e aquilo aconteceu imediatamente a seguir.
0: Pois foi ali, por volta das 8 e poucos.
2: É, quer dizer...
0: Nem esperaram para... Mas imagina, sabes de quem é a culpa?
2: Quem?
0: Do Escalema, porque se eles tivessem chegado a horas, provavelmente o Blue ainda conseguia atuar connosco.
2: Eu acho que não, porque ele já não era na nossa emissão.
0: Já não era.
2: Eu tenho a pena dela não ter... Será que ela já estava lá quando nós estávamos a fazer emissão? Já?
0: Já estava.
2: Ela estava a pedir para beber.
0: Estava a beber. Ah, que engraçado.
2: Olha, eu adorei aquele momento. Amei. Sim. Acho que é um momento muito divertido.
0: Sim.
2: Acho que há claramente um hipermercado a lucrar imenso com isso sem gastar um cêntimo. E pronto, e ainda bem que aconteceu com o Blue Eye, porque o Blue Eye é um artista incrível e é um ganda bacana. Ele nunca leva nada a mal, é super
0: não,
2: tranquilo.
0: De tal forma que no dia a seguir ele foi o primeiro a partilhar nas redes sociais dizendo que isto só acontece a ele, não é?
2: E bem, porque sou artista.

0: ainda brinca com isso.
1: Sim, já nos deu
0: baile. Uma vez nós perguntámos como é que tinha surgido uma música e ele inventou uma história na hora.
1: Pois foi.
0: E nós, ao pai, no final é que percebemos que era tudo mentira. Só tem muito sentido de humor. E olha, e a RFM está viral por um momento.
1: É verdade, único. Sim, senhor. Olha, o Blue e o Duarte, o guitarrista, estiveram hoje no Café da Manhã para contar na primeira pessoa como viveram e sentiram, claro, este momento. E atenção, que já a seguir vamos recuperar esse momento para ouvires viva voz com os protagonistas possíveis, ok? Porque a senhora continua desaparecida aparentemente, mas já ouvi dizer que ela amanhã vai à televisão.
0: Vai à CMTV e vai ao podcast do Tiago Paiva, pelo que já ouvi dizer.
1: Ah, estamos assim já?
0: Já é uma estrela.
1: Damião Davi chama-se The First Time, a tocar na RFM.

0: Tocando na RFM, boa tarde. Bom regresso a casa com o Tamnit. Ora bem, à altura de conferirmos o trânsito com o Spoticar.pt, marca de carros usados, mantém-se o acidente no eixo Norte-Sul, sentido Norte-Sul, antes da saída para a segunda circular. Está a provocar demoras entre Campolide e Telheiras. Atenção que há lentidão na segunda circular nos dois sentidos, entre Benfica e o aeroporto. Quanto à 5, sentido Lisboa-Cascais, com filas entre Marquês Pombal e Queijas, e o acesso à ponte 25 de Abril está lento a partir de Campolide. Já a Norte, VCI, sentido Freixo Rábida, com lentidão entre Bom Joia e A3, e mais à frente entre a Pelada e a Rábida. No inverso, há demora entre Paranhos e A3 e a Avenida AEP está bastante preenchida a esta altura. Como estamos de tempo para amanhã, Catarina?
1: O que tem o carro da meteorologia para amanhã? Tem solzão incrível, calor inacreditável. Tiraste férias esta semana, parabéns. Olha, fizeste um excelente trabalho. É só isto?
0: É só isto?
1: É só. Não tenho mais nada a dizer. Querias que eu falasse bem? Não tenho muito mais para acrescentar.
0: Então vá, diz lá que horas são nesta altura.
1: São 5:30, quem nos dá as horas é a Darty, onde voltar à rotina custa menos com tecnologia e eletrodomésticos ao melhor preço.
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0: Já a seguir, The Chainsmokers.
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0: tarde, bom regresso a casa com o Tá Bonito. Catarina Moreira, que horas são nesta altura?
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0: Sim, senhor. Hoje de manhã o Blue Eye e o seu guitarrista estiveram no café da manhã com o Pedro, a Mariana e o Luís para partilhar como foi viver tudo isto em cima do palco. Vamos recordar esse momento?
2: Eu fiquei com stress pós-traumático, então estou sempre a olhar para o lado. Para ver se não
3: vou. Aqui ninguém vai tirar
4: este
3: a
4: não dá porque está agarrado à mesa.
2: A conclusão que eu cheguei é que era um convidado de surpresa, só que era tão surpresa que não sabia.
3: Ninguém sabia.
2: Para o pessoal que não sabe, eu não vejo. Quando eu estava a atuar, sinto uma mão a puxar-me para o lado e eu pensei que fosse alguém da produção a endireitar-me. E quando me tirou o microfone, eu pensei, poça, queres ver que eu estou com o microfone errado? Juro. Antes disso, eu tinha dado uma entrevista. Na primeira pergunta, eu ia responder com o meu microfone. E foi a Jéssica, né?
4: Sim, a Jéssica está aqui.
2: E deu-me outro microfone. Eu disse, ah, ok, então pera, há dois microfones. Então, quando me tiraram aquele microfone, o meu primeiro pensamento foi: bem, se calhar isto é a Jéssica que está-me a tirar o microfone, não está o outro.
4: Oh, Jéssica, tu estavas lá, estavas a conduzir a emissão. De repente, vês uma senhora a entrar e achaste
5: não,
4: tudo normal.
5: Tudo normal, porque a confiança dela, a paz interior, eu achava, ok, é uma convidada, ninguém disse nada, mas tudo bem. Ela entrou a sorrir, ela esperou que o Blue Eye acabasse o refrão e foi aí que ela entrou. E ela entrou no ritmo.
4: Sim, ela nunca estava mal.
2: E antes disso, só lá de reparar que na pausa que eu faço para o refrão há um silêncio e ela diz-me: posso cantar?
5: Foi educada.
6: Não, eu acho que também temos de dar um aplauso aqui ao Duarte, porque se o Duarte tivesse parado de tocar, nada disto tinha acontecido.
4: Pois é, Duarte, explica-me porque é que tu continuaste a tocar como se nada fosse.
7: Eu senti que era o que estava a pedir. Ela começou com o que tem no cá ou no carro, ninguém sabe ainda, e eu só queria ouvir o que é que vinha.
4: Queria saber o que é que ela tinha no carro.
7: E depois vem o pingo doce e eu pensei, ok, eu vou-te dar o próximo acorde e de nada estamos ali a construir um banger.
2: Eu trouxe aqui uns brindes para vocês.
4: Oh meu Deus, o que é que eu trago?
3: É uma t-shirt branca.
0: Ah, houve inclusive é t-shirts.
1: Sim, a dizer o que tem no carro.
0: Sim, senhor, muito bom. Olha, podes passar pelas redes sociais da RFM e ver então este momento em vídeo do Blue Eye no café da manhã. Bom regresso a casa com o Tom Nitz agora com Ella Langley, chama-se Be Her. 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

0: bom regresso a casa com o Tamnito. Arranque de uma nova semana que basta ouvir Amy Winehouse, Hélder Tavares e Catarina Moreira contigo. Estamos a caminho das 6, daqui a nada conferimos o trânsito, vemos o tempo para amanhã que é de muito boas amizades, não é?
1: Ai, pois é, calor!
0: Ainda chegam as notícias com a Ana Paula Santos.
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20: 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Atenção à lentidão na VCI, sentido Freixo, Freixo a Rábida, entre Bonjóia e A3, e mais à frente entre o Amial e a Rábida. No inverso, há demora entre a Boa Vista e A3 e entre Oliveira do Douro e Gaia, e os acessos à VCI estão muito preenchidos. Já em Lisboa, mantém-se um acidente no eixo Norte-Sul, sentido Sul-Norte, antes da saída para a segunda circular, está a provocar demora horas entre Campolide e Telheiras. Há lentidão na segunda circular nos dois sentidos entre Benfica e o aeroporto. Há demora no IC19, sentido Lisboa-Sintra, entre Alfragide e Queluz. Na A5, sentido Lisboa-Cascais, há filas entre o Marquês Pombal e Queijas, e o acesso à ponte 25 de Abril está lento a partir de Campolide. Vamos ao tempo para amanhã?
21: O que tem no carro? O que tem no carro, o carro da meteorologia para amanhã, meus amigos? Tem solzão incrível, calor inacreditável. Se tiraste férias esta semana, olha, muitos parabéns, fizeste um excelente trabalho.
20: Sim, senhor, vamos às notícias com a Ana Paula Santos.

0: Olá, boa tarde. 40 alunos retirados de uma escola na Trofa devido à proximidade de um incêndio. Os 40 alunos, 3 professores e auxiliares da Escola da Vila, em Paíço, na freguesia de São Mamede de Coronado, foram retiradas por precaução e não há registro de feridos entre as crianças e os adultos desta escola. Há, contudo, um bombeiro com ferimentos ligeiros. Os meios de combate foram, entretanto, reforçados. Por causa das previsões para os próximos dias, o dispositivo de combate a incêndios vai manter-se no segundo nível mais elevado. Até ao final da semana vamos ter temperaturas elevadas, vento forte e noites quentes, condições favoráveis para a progressão dos incêndios. É um protesto sem precedentes. As televisões norte-americanas decidiram suspender o serviço de acompanhamento da agenda do presidente dos Estados Unidos. Um protesto solidário depois da decisão de Trump de banir da Casa Branca a CNN, MS Now e o Político, que entretanto anunciaram que vão avançar para os tribunais por considerarem que estão em causa os direitos consagrados na primeira emenda da Constituição norte-americana.
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2: Boa tarde, bom regresso a casa com o Tabonito de Catarina Moreira. Que horas são nesta altura?
3: São 6 horas, quem nos dá as horas é a Darty, onde voltar à rotina custa menos com tecnologia e eletrodomésticos ao melhor preço.
2: Sim senhor, fica atento, até porque nesta hora vamos chegar ao que barulho é este com a 121 no coração do bairro para melhor o aconselhar com o dinheiro que nós temos em jogo.
3: 780 euros.
2: Pois é, ou não barulho, não vão tanto, muita coisa a acontecer, não é?
3: Porque nós demos barulho.
2: Pois, fica atento. Primeiro ouve os Castle on the Hill, é Ed Sheeran, logo depois Back to France, Somber. 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

0: O Tabrito, Felder Tavares e Catarina Moreira contigo. Ora, muito bem, está na altura de jogarmos ao Que Barulho É Este com a Century 21 no coração do bairro para melhor o aconselhar. Sexta-feira saiu o barulho e foi aqui no Tabrito.
1: Pois, e nós tínhamos duas tiragens e foi logo à primeira.
0: Foi logo à primeira, sim senhor. Demos montante e por isso mesmo, novo barulho, novo valor em cima da mesa.
1: 780€.
0: Tudo o que tens de fazer é ouvir o barulho com atenção, logo depois ligar para cá através do 213814540. Volto a repetir, 213814540. Vamos lá então?
1: Vamos.
0: Atenção ao barulho.
1: Ui.
0: Ui.
1: Ui, isto é o quê?
0: Pois não sei. Nós ouvimos agora o barulho pela primeira vez.
1: Pois, pois nós não temos
0: assim,
1: ouvido ainda.
0: Assim eu não vou lá.
1: E
0: não.
1: Ele é curtinho.
0: Sim.
1: E é assim um bocado subtil, não é? É assim um barulhão.
0: Sim.
1: É que barulhinho é este? É que barulhinho é este, não é?
0: Que barulhinho é este?

0: essa casa com o tabinete. Catarina Moreira, que horas são nesta altura?
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0: Sim, senhor, seguimos em frente com Mariana Pereira e Murta.

0: casa com o Tabnito. 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Atenção que a VCI, sentido Freixo à Rábida, está lenta entre Bom Joia e A3 e mais à frente entre a Boa Vista e a Rábida. No inverso, há demora entre a Boa Vista e a A3 e mais à frente entre Oliveira do Douro e Gaia. E os acessos à VCI estão muito preenchidos. Já em Lisboa, a segunda circular está lenta nos dois sentidos entre Benfica e o aeroporto. Quanto ao I-19, sentido Lisboa-Sintra, com demora entre Alfragide e Queluz. Na A5, sentido Lisboa-Cascais, filas a registar entre o Marquês Pombal e Carnaxide, e o acesso à ponte 25 de Abril está lento a partir de Campolide. Vamos ao tempo para amanhã?
1: O que tem no carro...
0: É a música deste fim de semana, não é?
1: O que tem no carro da meteorologia para amanhã, meus amigos, tem solzão incrível, calor inacreditável, tudo o que nós merecemos. Por isso, tiraste férias esta semana, parabéns, fizeste um excelente trabalho.
0: Muito bem, voltamos a conferir o trânsito e o tempo dentro de meia hora. Relembrar que depois de amanhã o grandioso jogo da mala pode ser teu. 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

0: Está na altura de chegarmos ao Que Barulho é Este com a Century 21 no coração do bairro para melhor o aconselhar.
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0: Ora, vamos conhecer o nosso ouvinte, que não é de Leiria nem de Pombal, diz que é ali perto, não é?
2: Ele não quer dizer o nome da terra? Não sei porquê.
3: Sim, é perto, é perto. É Ranha, Ranha.
0: Ranha?
2: Ranha. Não é a Ranha, é Ranha.
3: Ranha, Ranha.
2: Mais vale Ranha do que Ranho, não é?
0: Pera, Ranha com
3: E. Não, mas é Ranha, Ranha. A Ranha de cima e a Ranha de baixo. É a Ranha de cima.
0: Espera. A Aranha de cima.
2: Não é Aranha, Ranha,
3: Ranha. R.
0: Ranha de cima.
2: Isso.
3: Isso mesmo.
0: Ok, Ranha de cima.
3: É 2 km a 3 daqui aí.
0: Olha, diz aqui que a Ranha de cima, vê lá se está certo ou não.
2: 2 km é o quê? De onde?
3: Da discoteca aqui aí.
0: Ah, já sei.
2: Olha lá, tu vais muito à discoteca.
3: Boa.
0: Tu hoje em dia ainda vais muito à discoteca?
3: Claro, sim.
0: Onde é que costumas ir?
3: Costumo ir aqui aí. É o melhorzinho aqui na zona.
0: Já lá
3: é o melhorzinho aqui na zona.
0: Já
3: é
0: lá fui animar umas festas. Aí digo já.
3: Eu sei que já te lá vi.
0: Ah, já?
2: Ai, não acredito.
3: Já.
2: Olha lá, contamos.
3: Ah, pois é.
2: É
3: pois
2: Carlos, não é?
0: Carlos Manuel.
2: Oh, Carlos, olha lá. O que é que o Helder estava a se portar bem ou não?
3: O Helder é que 5 estrelas. É aquela máquina.
2: É aquela máquina.
0: Sim, senhor. Olha, e as tostas mistas da Kiai às 5 da manhã são maravilhosas.
3: É tudo maravilhoso.
2: Não é? Não, as tostas mistas não são maravilhosas. Vocês é que naquela altura o que tudo que puderem é.
3: Tudo que vem, tudo que vem morre.
2: Do Lux dizem a mesma coisa, as tostas mistas do Lux. Eu já lá fui comer uma tosta mista ótima àquela hora.
3: É
0: um bom ponto.
2: Até aquele cachorro
3: bem,
2: enfim.
3: É muito bom.
2: Oh, Carlos,
3: é bom,
2: olha uma coisa.
3: É agradável.
2: Eu, quando tiver 60 anos, quero ser como tu e quero ir para a discoteca.
0: Também eu.
3: Boa. 5 estrelas, é assim mesmo.
2: Vamos.
3: Nós temos que ter espírito de vontade para isso.
2: Isso mesmo, concordo totalmente. Silêncio.
0: Olha, vamos lá jogar.
2: Eu gosto destas pausas. Eu não sei porque é que se cortam os silêncios na rádio. Eu acho interessantíssimo.
0: Olha, isto é simples. Vamos novamente passar o barulho. Logo depois pedimos-te um bop-it em 15 segundos. Pode ser?
3: Pode.
0: Vamos lá, Carlos. Carlos Manel, 15 segundos a partir deste momento. Que barulho é este? Conta lá.
3: Olha, apareceu-me outra coisa, mas eu acho que eu vou apostar num interruptor.
2: Um interruptor.
0: A fazer o quê?
3: A ligar e a desligar.
2: A ligar e a desligar.
3: Um interruptor.
0: Ok.
2: Sim, olha, sim. Temos 780€ em jogo. O que é que
3: tu... pode ser da mesa DJ.
2: Da mesa DJ. Daqui aí. Olha, o que é que tu queres fazer com este dinheiro? Conta lá.
3: Olha, vamos ver uns copos lá.
2: Vamos, isto é um convite?
0: Olha, abrimos,
3: claro.
0: Abrimos um privado.
3: Exatamente. Falamos lá com o Jorge e bebemos a um privado.
2: Vamos lá com o Jorge. Canta Jorge. Olha. Cumprimentos ao Jorge daqui aí.
0: Sim, senhor.
2: Agora, será que vamos abrir privado com este dinheiro ou será que vai ter que ser com o nosso?
0: Já viste o palpite?
3: Já vi o palpite.
0: Já viste se está certo ou não?
2: Eu já vi. Tu ainda não viste?
0: Estou a ver agora.
2: Oh, Helder, tanto tempo.
0: Olha,
2: no WhatsApp.
0: Já vi e a resposta está...
2: Boa!
3: Tá, fica para a próxima.
2: Oh, Carlos, tu és maior. E ele perdeu e disse... Boa!
3: Fica para a próxima.
2: Olha, temos encontro marcado aqui. Ai, vamos abrir privado, está bem? Beijinhos.
3: Então vá, é quando a malta vier aí desse lado.
2: É isso, está combinado.
0: Um abraço, Carlos.
3: Um abraço, tudo
2: tchau,
3: bom.
2: Beijinhos.
3: Obrigado, tudo bom para vocês.
0: Obrigado. Fica atento à próxima tiragem do Que Barulho é Este? 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Oh.

0: Chama-se Gone, Gone, Gone, David Guetta, Teddy Swims e também Tom Zenai a tocar na RFM. Bom regresso a casa com o Tabinete Voara da 4ª edição do RFM Sem Olhar a Quem, com a Fundação AGEAS. Fica a certeza que há uma preocupação cada vez maior em promover a acessibilidade à cultura para pessoas com deficiência.
1: Este foi o tema de mais uma emissão de rádio de 27 horas. Contou com a presença de muitos artistas e de agentes da cultura que partilharam com todos o que já estão a fazer para que mais pessoas com deficiência possam desfrutar dos seus espetáculos. Obrigado a todos os que participaram e a ti que presencialmente através da RFM ou das redes sociais da tua rádio fizeste questão em marcar presença.
0: Sim, senhores, estamos a caminho das 7. Fica atento, até porque já a seguir conferimos o trânsito. Vemos o tempo para amanhã. Logo depois chegam as notícias. Tenha um bom regresso a casa.
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8: 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Há um acidente na VCI sentido a Rábida Freixo, junto à A3, a causar lentidão entre a Boa Vista e a A3. No inverso, há demora entre o Freixo e a A3 e mais à frente entre o Amial e o Canidelo. E atenção que os acessos à VCI estão muito preenchidos. Já em Lisboa, a segunda circular está lenta nos dois sentidos entre Benfica e o aeroporto. O IC19 sentido Lisboa-Sintra com demora entre Alfragide e Queluz. Quanto à A5, sentido Lisboa-Cascais, com filas entre o Marquês Pombal e Carnachide, e o acesso à ponte 25 de Abril está lento a partir de Campolide. Catarina Moreira, como estamos de tempo para amanhã?
9: O que tem o carro da meteorologia para amanhã, meus amigos, tem solzão incrível, calor inacreditável. Por isso, tiraste férias esta semana, só te tenho a dizer parabéns, fizeste um excelente trabalho.
8: Sim, senhor. Estamos a 4 minutos para as 7. Vamos às notícias com o José Carlos Silva.

0: Olá, viva, boa tarde. Ministra do Ambiente reconhece que, afinal, o consumo de combustível em Portugal pode estar a diminuir desde o final de julho. Maria da Graça Carvalho, ouvida pela RFM, faz o esclarecimento depois de ter afirmado nas últimas horas que o consumo de gás óleo, gasolina e jet fuel tem vindo a subir em termos homólogos e apelado a uma poupança de combustível. Para estas declarações, a ministra afinal baseou-se em dados oficiais até julho. Cuidados dobrados com o fogo nos próximos dias. O estado do tempo vai ser propício a incêndios. É um aviso da Proteção Civil. Nos próximos dias o vento vai ser forte, as noites vão estar bastante quentes e prevêem-se níveis baixos de umidade. Há dois focos por dominar nesta altura, um deles em Couto, Grado e Miranda, em Arcos de Valdevez, combatido por 6 meios aéreos e quase 250 operacionais. Um outro incêndio por dominar, Lavra, em São Bartolomeu da Serra, Santiago do Cacém. 1 milhão de adeptos da Fórmula 1 aguardavam hoje pela sua vez para comprarem bilhetes para o Grande Prémio de Portugal, marcado para junho de 2027, no circuito de Portimão. As vendas abriram esta manhã e já restam poucos ingressos para a corrida, a cerca de 500 euros cada para os 3 dias de evento. A bancada da reta da meta, com bilhetes a 700 euros, foi a primeira a esgotar.
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3: Bom regresso a casa com o Tabrito, Helder Tavares e Catarina Moreira contigo. Catarina, aparentemente vamos ter a seguir um momento surpresa patrocinado pela nossa produtora Marina Almeida.
4: Olha, eu estou com muito medo. Nós hoje já rimos e já discutimos. O que é que vem a seguir?
3: Primeiro, Taylor Swift.

0: chega-me isto.
1: Ela faz tudo bem.
0: É, chega-me isto, está bonito. Nós dizemos, Mariana, chega-me isto, chega-me aquilo. E ela chega-nos tudo.
1: Olha, ela esteve no Brasil com o Rodrigo Gomes a acompanhar o Rock in Rio. Foi incrível, esteve por lá durante 2 semanas. A equipa agora reunida a partir de hoje, finalmente, não é?
0: Graças a Deus.
1: E aparentemente Mariana Almeida não veio do Brasil de mãos a abanar, trouxe inclusive um presentinho para nós.
0: É, trouxe um presentinho para nós, a avaliar pelo saco. Não sei se mais valia, não está quieta.
1: Pois,
2: é que...
0: um saco de plástico preto de lixo. Opa, isto é gozar.
1: Anda cá, Mariana, conta lá.
0: É que notas mesmo que é um presente manhoso, Mariana. O que é isso que está aí dentro?
3: Mas já não me apetece bem dar-vos porque já estivemos a discutir.
0: Mas também já nos rimos muito, já gritámos muito.
1: Olha, connosco é sempre a verdade. Discutimos, passados 5 minutos já estamos a rir.
0: Não é uma relação saudável, Mariana. O que é que tu achas? Diz aos ouvintes.
3: Eu acho que é uma relação muito saudável e muito verdadeira. Mas agora, pronto. Mas agora, pronto, estou um bocadinho zangada, não me apetece dar-vos nada.
0: Então, okay. Mariana, mas isso passa-te já, vais ver. Isso é só 2 minutos.
3: Então, pronto, eu trouxe um chapéu para cada um com uma frase.
1: Um chapéu?
0: Ai, tu também tens direito, Paulo Pereira.
3: Sim, temos todos, eu também trouxe para mim.
0: Então, olha, se calhar vai haver discussão é agora que eu estou para ver a frase que ela escolheu.
3: Quem
0: para cada
3: primeiro?
0: Um.
3: Não,
1: a Catarina, ladies first.
3: Ladies first?
0: Para mim?
1: Sim, para ti.
3: Então, pera.
0: Tu também és fino, Elvis. Já te queres rir.
1: Castaninho, olha.
0: Mas isto são coisas que se podem dizer no ar, é que tu és meia perigosa.
3: Podes tentar.
1: Um chapéu castanho. Que diz o quê?
0: Diz: vai idosa. Vai idosa. Vai idosa, sou eu. Sou verdade.
3: Não gostaste?
0: Agora, outro é a meia.
1: Olha, também gostei muito.
0: É linda, adoro.
3: E agora?
0: Vou já com o chapéu. E agora?
1: Pode ser a
0: mim. O Helder.
1: Olha, um chapéu verde. Logo aí começamos mal.
0: Mas é
1: um verde meio.
3: Mas
1: verde
3: era tinha a melhor frase. Tinha a melhor frase.
0: Pois!
1: Jogador cá!
0: Que é uma coisa que nós dizemos muitas vezes aqui. Jogador cá!
1: Tu personalizaste isto?
3: Não! Havia muitos!
0: Havia muitas frases.
3: Eu escolhi o que achei que era melhor para vocês.
0: Ai, fica-te muito bem!
3: Pois!
1: Jogador caro!
0: E agora o Paulo
3: Pérez. Paulão!
0: Estou com muito medo de
1: Paulão.
0: Ter por acaso.
1: O que diz, diz o quê? Diz o quê? O que é que diz?
0: O pai está
1: tá on! Para quem não sabe,
0: Mariana,
1: o nosso Paulo Pereira é pai.
0: É pai há um ano.
1: Há um ano.
3: É fixe.
0: Há um ano que
1: olha, fica-te muito bem.
3: E agora sou eu.
1: Agora és
0: tu. Tu também tens?
3: Tenho, mas vocês não vão poder dizer.
0: Pois, claro que o dela é um palavrão que não se pode dizer errado, Mariana. Tu não mudas. E é um de cada cor. Está muito lindo.
1: Temos de ter uma fotografia. Olha,
0: por favor!
1: Muito obrigado, Mariana. Gostávamos muito destes presentinhos.
3: Tenho que pôr um pino à minha frente do meu.
1: Mas o teu chapéu.
3: Mas fica bem porque era laranja, com o meu cabelo.
0: Sim, fica-te muito bem. Grande Mariana Ficholas. Se quiseres ver o Instagram da Mariana, é Mariana Ficholas, que eu tenho uma missão que é ela ter muitos seguidores.
1: Muito bem. Olha, nós também vamos tirar uma fotografia e meter no nosso grupo do Facebook. Fiéis totalmente. Estamos mesmo muito fofos.
0: Vaidosa.
1: Ai, meu Deus. Role Model agora com High Hopes. Logo depois.

0: Patty Roots com Mónica Ferraz, chama-se Sorriso Rei. Catarina Moreira, que horas são nesta altura?
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0: Parece uma missão impossível até para o Tom Cruise, mas afinal é possível? Atenção que já a seguir o Tom Nito vai dizer-te o que precisas de ter. Aliás, o que precisas para ter uma casa em Lisboa.

0: Muito boa tarde com a RFM. 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Atenção que, bom, começamos pelo Porto, até porque há um acidente na VCI, sentido a Rábida Freixo, junto à A3, com lentidão entre a Boa Vista e a A3. No inverso, há demora entre o Freixo e a A3 e mais à frente, entre o Amial e a Rábida. E os acessos à VCI estão muito preenchidos. Em Lisboa, há lentidão na segunda circular, nos dois sentidos, entre Benfica e o aeroporto. Há também demora no IC19, sentido Lisboa-Sintra, entre Alfragide e Queluz. Quanto à Cril, sentido Algés-Sacavém, lentidão a esta altura entre a Pontinha e Odivelas. Há 5, sentido Lisboa-Cascais, com filas entre Caselas e Carnachide. E o acesso à Ponte 25 de Abril, está lento a partir de Campolide. Catarina, como estamos de tempo para amanhã?
1: O que tem no carro? O que tem o carro da meteorologia para amanhã? Sabem o que é que tem? Eu sei, tem solzão incrível, tem um calor inacreditável. Por isso, tiraste férias esta semana, muitos parabéns, fizeste um excelente trabalho.
0: Olha, eu fui ali à máquina comprar umas porcarias para comer agora.
1: Umas porcarias? O que é isso que tu tens aí? Não, isso eu já vi.
0: Isto aqui é um waffle e isto aqui são palitos, mas eu enganei-me.
1: Palitos de queijo?
0: Eu enganei-me, não era isto que eu queria tirar.
1: Tu querias o quê?
0: Queria waffle.
1: Oh, Helder, tu estás bem da cabeça.
0: Não,
1: tu não sabes olhar para aquilo.
0: Devia saber, não é?
1: Então, mas imagina, se tinhas tirado... Quer dizer, primeiro tiraste os palitos.
0: Primeiro tirei os palitos.
1: Sabes porquê?
0: Porquê?
1: Porque tu não estás com a cabeça aqui. Nós já descobrimos desde o início, não é verdade, Mariana?
2: É.
1: Nós já tentámos descobrir o que é, tu não nos dizes. E ele não está com a cabeça aqui. Se alguém souber, que diga. Nós não
0: Eu
1: sabemos.
0: Acho que falta um bocadinho de açúcar no sangue.
1: Está bem, mas não é suposto tirar as duas coisas, uma coisa enganada.
0: Estava distraído no telemóvel.
1: Pois, como sempre, não.
0: Estava distraído.
1: Olha para
0: o E vê lá bem o quão distraído estava. Que eu entrar aqui como se nada se passasse, não é? E só depois da música terminar é que me apercebi que tínhamos de entrar no ar.
1: Tu não estás aqui.
0: Não estou, não estou.
1: Eu acho que vamos ter que bloquear o teu telemóvel durante uns dias.
0: Ah, é?
1: Está
0: bem, está bem.
1: O
0: jogo do Benfica também não me fez bem ontem.
1: Não, de certeza. E o fim de semana? Tudo junto. Depois todo alagado.
0: Já a seguir ouve Jugal.
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0: You Girl Moving to the Sun na RFM. Catarina Moreira, que horas são nesta altura?
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0: Olha muito bem, o que será preciso para ter uma casa em Lisboa? Muito simples, só precisas de ser o George Clooney e ter muitos milhões na conta bancária. É quanto supostamente irá custar o novo apartamento do autor em Lisboa.
1: Ai, eu não acredito.
0: Sim, George
1: Clooney. Muitos milhões são quantos milhões?
0: Pois, olha, é uma ótima questão. Deixa-me dizer-te uma coisa, Catarina Moreira. Ele vem mesmo para Portugal, ou pelo menos na Ponta Árvore para Portugal. Porque os ares na América continuam assim um bocado irrespiráveis, não é?
1: Isso eu também concordo.
0: E claro que os ares daqui são diferentes. Olha, andaram
1: até
0: a ver casas. Até a ver. Andaram a ver casas com os olhos postos, vê lá numa penthouse, sabes onde?
1: Onde?
0: Naquela Infinity Tower.
1: Ah, eu sei.
0: Ai, meu Deus.
1: Eu sei.
0: Tower é
1: espetacular.
0: Falamos de uma das casas mais exclusivas de Portugal. E quanto mais exclusivo, mais caro. Agora, perguntavas o valor, não é?
1: Quanto de caro?
0: 6 milhões.
1: É muito milhão. Eu nem sei quantos euros aqui se levam.
0: Agora, o George Clooney vai morar por cima de uma casa de caracóis? É que ali ao lado.
1: Ah,
0: não é possível.
1: Mas acho que já fechou.
0: A casa dos caracóis?
1: Sete Rios, acho que já fechou. Não.
0: Como
1: já?
0: Assim? Não. Acho não.
1: Já... Oh, Helder, eu quer dizer, eu moro perto.
0: Moro. Não, sou...
1: no país tropical.
0: Ah, mas... Tantaranta. O quê? Só se fechar um pouco, já acabou a época dos caracóis.
1: Não, fechou definitivamente. Agora, se
0: não
1: pode...
0: acredito.
1: Mas pode estar lá ao pé, eu não sei. Mas aquela loja fechou. Não fechou? Olha, Mariana.
0: Como nós, assim a casa
1: nós
0: dos caracóis?
1: Nós esquecemos completamente, estávamos a fazer rádio.
0: Mas fechou.
1: Fechou.
0: E não passava bem mais
1: nós
0: ali.
1: Nós esquecemos completamente, estávamos a fazer rádio. A Mariana está a seguir atrás. Fechou! Encostada na cadeira. Nós estamos em casa, viste o nosso café?
0: E que tem? Olha, estou chocado porque imagina. Tenho muito boas recordações da casa dos caracóis. Ainda há pouco tempo estive lá. Porquê? Porque os meus tios que vivem em Inglaterra, sempre que eu vou a Londres, pedem que eu leve caracóis da casa dos caracóis.
1: Ah, sério?
0: E sempre que eu estou, sempre que eles estão cá, antes de ir a Santarém, tenho que levar uma caixa de caracóis da casa dos caracóis.
1: Oh. Mas olha, eu acho que há outras casas. Eles
0: pois
1: têm
0: há, um, mas então, bem longe.
1: Não, calma lá, mas então deixa-me ir aqui ao site. Se calhar, há uma coisa que eu acho que é importante falar neste tema, que
0: então.
1: É. Sabes quanto é que custou o condomínio desta brincadeira?
0: Então.
1: Condomínio.
0: Condomínio.
1: 1.500 euros por mês. Vamos!
0: Meu Deus!
1: Golo! Então é assim,
0: para ele não é nada, não é?
1: Espera aí, mas está aqui, está a dizer. Ah, mas isto é. Está aqui a dizer que está aberta a de Rua do Campo Lide.
0: Não, essa mas é de Sete Rios.
1: Não é nada, isto está fechado.
0: Não está nada. Olha, vamos ter que ligar para lá confirmar se está fechado ou não.
1: Ah, no Barreiro também. Tu tens de acalmar, Helder. Há mais do que estás a imaginar. Ah, em Odivelas. Ah, não, isso é Rei dos Caracóis. Desculpa, lá são outras. Mas aqui está a dizer que está aberto e no Google normalmente costuma estar atualizado.
0: Pois é,
1: oh,
0: então.
1: Mariana, será que
0: então,
1: nós estamos?
0: Então, olha, ligamos para lá para confirmar se está aberto ou não.
1: Vamos lá, vamos ligar.
0: Ah, é?
1: Alguém que nos diga para o WhatsApp. Os ouvintes também têm que fazer alguma coisa, que isto é um trabalho de grupo. Não é?
0: É verdade, sim, senhor.
1: Diz lá o WhatsApp.
0: Ai, meu Deus. 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Seguimos em frente com Little Talks of Monsters and Men. Logo depois, Fernando Daniel.
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0: Catarina Moreira, que horas são nessa altura?
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0: Muito bem, falávamos há bocadinho do George Clooney, que aparentemente...

0: certeza, porque supostamente o Google diz-te outra coisa, não é?
1: O Google diz que está aberto.
0: Olha, diz aqui um ouvindo do nosso WhatsApp que acabou a época do caracol, só no próximo ano é que volta a abrir a Casa dos Caracóis de Sete Rios.
1: Ah, é?
0: Ah, portanto, eles encerraram agora porque a época
1: é que aquilo pode ser mesmo

0: mais.
1: E pouco mais. Ou então uma massinha com atum. Não sei até que ponto é que hoje não.
0: Eterno estudante universitário. Vais comer massa com atum hoje?
1: Não sei, não sei se não vou fazer um bifinho da vazia.
0: Viu-se bem, com e pastelado.
1: Não é?
0: Já comeste as porcarias depois de buscar a máquina?
1: Tenho ali um palito
0: ainda. Eu adorei eles, eu comprei porcarias. Tu és rir, Helder.
1: Nós voltamos amanhã a partir das 7. Beijinhos.
0: Beijinhos. Não é das 7? Que das 7?
1: Ah, pois é, a partir das 5.
0: Também, calma, calma, está-me a dar mais calma.
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0: Viva, boa noite. Sou José Carlos Silva. A Iniciativa Liberal pressiona o Governo para que cumpra uma resolução de maio para baixar o imposto sobre combustíveis de 23% para 13%. Em maio, a proposta dos liberais foi aprovada com os votos a favor do Chega, PS, PCP, Bloco de Esquerda, PAN e JPP, abstenção do LIVRE e oposição do PSD e do CDS. No sentido de obrigar o Governo, a Iniciativa Liberal apresenta um projeto de resolução para que o Governo cumpra sem demoras esta recomendação. A Ministra do Ambiente reconhece que, afinal, o consumo de combustível em Portugal pode estar a diminuir desde o final de julho. Horas antes, disse que o consumo de gás óleo, gasolina e jet fuel tem vindo a subir em termos homólogos e apelou a uma poupança de combustível, mas afinal baseou-se em dados oficiais até julho. A Ministra da Saúde admitiu que a reorganização das urgências do SNS a nível nacional vai durar um ano. Ainda assim, os primeiros resultados vão ser conhecidos no final do mês de novembro. A Ministra mantém ser necessário concentrar os recursos para reduzir os tempos de espera. O Presidente da Assembleia da República acredita que pode ser aprovado o novo pedido do Chega para uma comissão parlamentar de inquérito à atuação de Luís Neves na Polícia Judiciária. José Pedro Aguiar Branco promete uma resposta até quarta-feira.
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2: Sou Ana Pinheiro, regressada de férias, e confirmo que continuo a estar favorável para estar de férias neste mês de setembro. Estive no Algarve e estava épico. A água um bocadinho fria, mas acho que esteve assim o verão inteiro. Se ainda estás de férias esta semana, boa escolha. Os astros vão estar alinhados para uma ótima semana de férias. Vai continuar a estar muito calor, pelo menos até quinta-feira, essa é a previsão. E aqui na RFM aproveitas sempre 10 músicas seguidas. Começamos agora ao som de Harry Styles.

0: E está aprovado um estudo inventado por Miana Pinheiro. Que começares a semana a cantar grandes músicas na RFM faz com que a semana corra melhor, mesmo que hoje tenhas saído um bocadinho mais tarde do trabalho e ainda estejas aí a caminho de casa. Boa viagem com a RFM e as nossas 10 músicas seguidas.
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Quase a terminar as nossas 10 músicas seguidas aqui na RFM. Estás comigo, Ana Pinheiro, mas ainda ouves a seguir a Maru, ela que também fez uma versão da música do momento, O Que Tem no Carro, do Pingo Doce. Mas sobre isso já vamos falar.

0: Foram as nossas 10 músicas seguidas aqui na RFM para o teu regresso a casa. Já a seguir, segues a tua viagem com Ed Sheeran. Eu sou a Ana Pinheiro e temos todos uma coisa que nos une nesta segunda-feira: a música que não nos saiu da cabeça durante o fim de semana, quando estávamos a dar banho aos nossos filhos, quando estávamos a tentar adormecer. O que tem no carro do Pingo Doce? Andam artistas uma carreira inteira à procura de um hit viral. E aquela rapariga ali em 10 segundos, não sei se preparados, se improvisados, conseguiu o hit viral do momento. Se não sabes a história por trás desta música, hoje no Café da Manhã da RFM esteve a Blue Lai e também a Jéssica Mendes, que estava a conduzir a emissão da RFM quando isto aconteceu, a contarem a história. Tens um pequenino resumo no Instagram da RFM, portanto, passa por lá. A seguir, Ed Sheeran.
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Só grandes músicas na RFM. Bom regresso a casa. Eu, Ana Pinheiro, ainda estou em negação por já ser de noite a esta hora. Vamos todos lidar com isso juntos, ao som de Stella Lefty.

Rodrigo Ana Pinheiro na RFM. Começamos a semana juntos e já voltamos às grandes músicas. Não nos vamos esquecer do mais importante que aconteceu na quarta edição do RFM Sem Olhar a Quem, com a Fundação AGEAS. Enchemos a estação ferroviária do Cacho de Doré com artistas, agentes da cultura e muitos ouvintes e seguidores da RFM. Juntos falámos sobre o que já está a ser feito para tornar os eventos culturais mais acessíveis a pessoas com deficiência, como salas de pausa e abafadores de som que ajudem pessoas neurodivergentes a descansar do excesso de estímulos, ou o bilhete acompanhante que torna a experiência de pessoas com mobilidade reduzida mais confortável. Obrigada a todos os que participaram e a ti que presencialmente, através da RFM,

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0: Olá, viva, boa noite. Sou o José Carlos Silva. Há um segundo bombeiro ferido no combate ao incêndio na Trofa. Este é um dos três incêndios nesta altura por dominar, o da Trofa, que começou em São Mamé do Coronado pelas 3 da tarde. Este bombeiro sofreu ferimentos ligeiros. Quanto ao fogo, alastrou para o vizinho Conselho da Maia, como a única frente que estará a aceder aos meios. Há ainda fogos em Arcos de Valdevez, com 270 operacionais no terreno, e em Sinfães, combatido por meia centena de homens. A Iniciativa Liberal apresentou um projeto de resolução para obrigar o Governo a cumprir uma resolução de maio para baixar o ISP de 23% para 13%. Esta resolução teve a oposição do PSD e do CDS, a abstenção do LIVRE e o voto a favor dos restantes partidos. A popularidade do Presidente dos Estados Unidos e também dos republicanos está em queda, é o que indica uma sondagem da Reuters e da Ipsos. A popularidade de Donald Trump, que não é famosa, caiu para 32%, a mais baixa da sua carreira política. Perdeu também 9% nos apoios dos republicanos face à sua performance como presidente, de 82% para 73%.
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2: E para ti, guerreiro, que saíste mais tarde do trabalho hoje, logo numa segunda-feira, ninguém merece. E se calhar ainda vais ter de passar num supermercado ou num restaurante para comprar jantar. Eu, Ana Pinheiro, estou contigo até à meia-noite. Trago-te agora 10 músicas seguidas. Começamos com Bruno Mars, Risk It All, uma das músicas do ano. Logo depois o David Guetta e também os 4 e meia, Luís Trigacheiro, eles que vão marcar presença no que grandioso espetáculo este da RFM. Cada vez mais perto, vai ser já no dia 17 de outubro, menos de um mês, no Porto.

Podes cantar esta com eles daqui a menos de um mês, dia 17 de outubro, na Super Boca Arena, no Porto. Nunca grandioso espetáculo este da RFM. São os últimos bilhetes, mas ainda há um bilhetinho guardado para ti. Continuamos com 10 músicas seguidas na RFM. Eu sou a Ana Pinheiro. Se vais estar a trabalhar esta noite, tens a minha companhia até à meia-noite. E também Shawn Mendes com esta Mercy.

Para quem é fã de praia como eu, Ana Pinheiro, começa agora o desafio de preencher fins de semana de outono e inverno. Portanto, tens aqui uma sugestão. Pitbull vai estar no Mel Arena com a RFM dia 2 de novembro e ainda há bilhetes. Agora ouves o Escalema com Chuva de Amor na RFM. Boa noite.

0: Áurea na RFM. Chama-se Back Into Love e fecha estas 10 músicas seguidas. Estás comigo, Ana Pinheiro. E há uma coisa que eu acho impressionante. Eu voltei agora de férias e há uma coisa que eu acho curiosa na praia. Há muitos fenómenos, mas este tem de me explicar. Que é o facto de as pessoas terem o areal a perder de vista às 9 da manhã, mas espetarem o chapéu sempre em cima de ti. Porque gostam de proximidade, não é? Não gostam de sentir sozinhas. E eu percebo, está na origem do ser humano. Ninguém gosta de sentir sozinho, gostamos de estar em comunidade. Mas eu acho que na praia podíamos estar um bocadinho menos em comunidade. Não sei se estás de acordo comigo. Bibi Rexha já a seguir para ouvires na RFM. E depois Blue Eye com Calma.
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Blue na RFM, ele esteve hoje no Café da Manhã a cantar a música Voar, desta vez sem interrupções, entendedores entenderão, porque a música merece ser ouvida sem interrupções, mas eu acho que há muita gente que agora não vai conseguir ouvir a música de outra maneira, sem o carro, o que tem no carro do Pingo Doce, e eu acho que sou uma dessas pessoas, desculpa Blue Eye. Não é

0: estás comigo, Ana Pinheiro, na RFM. Já voltamos às grandes músicas. Uma ótima noite para ti. Eu estive de férias, portanto, tive de vir aqui à minha cábula. 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

0: Olá, viva, boa noite. Sou o José Carlos Silva. Na Polónia entraram em prontidão os sistemas de defesa aérea em terra e os sistemas de reconhecimento por radar. A Polónia anunciou operações no seu espaço aéreo após ataque da Rússia à Ucrânia, num anúncio feito pelo exército polaco. As operações têm caráter preventivo. Na semana passada, o primeiro-ministro polaco afirmou que a Rússia está a planear ataques híbridos com drones e com mísseis contra países que apoiam a Ucrânia. O primeiro-ministro da Moldova vai pedir no Parlamento que seja decretado o estado de emergência no país, a abranger os setores de energia e abastecimento de água, em causa os baixos níveis de água no rio Danúbio, mas não só. O chefe de governo pretende ter carta branca para agir, de forma a garantir que minimiza problemas, uma vez que dependem grande parte do gás, combustíveis e eletricidade de países terceiros. A partir de novembro já são sentidos os resultados positivos da regionalização das urgências na região de Lisboa e Val do Tejo. É a estimativa da Ministra da Saúde. A Ministra defende que a situação nas urgências vai começar a melhorar na região que sofre maior pressão. E admite que a reorganização das urgências vai durar um ano.
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3: E eu sei que precisas de outras músicas para tirar da cabeça o que tem no carro do Pingo Doce. E o desafio não é fácil, mas eu aceito o desafio. Vamos a isso. 10 músicas seguidas na RFM. A começar agora com Bella Kay, I Love It, I Love It. Logo depois chegam também os 4h30 com Na Escola. Eu sou a Ana Pinhar, contigo até à meia-noite. Começamos esta semana juntos na Rádio das Grandes Músicas.

10 músicas seguidas na RFM e ela é uma daquelas artistas que chegou de repente sem avisar, mas não se vai embora assim tão cedo. Já é a terceira música que ouves dela aqui na RFM, Sienna Spiro com Great Expectations.

0: Boa noite, segunda-feira. Estás comigo, Ana Pinheiro. 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A seguir, Harry Styles com Sign of the Times.
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meia-noite, por isso fazes muito bem estar por aí a aproveitar estas grandes músicas na RFM. Eu sou a Ana Pinheiro e não sou a única, de certeza, que esteja o calor que estiver, tenho sempre de me tapar com um lençol. É aquele conforto, como ouvires uma música que já sabes a letra de cor, Ella Langley.

0: seguir vamos à informação que importa nesta noite de segunda-feira e depois mais 10 músicas seguidas na RFM. Estás comigo, Ana Pinheiro, e continuamos a falar sobre tornar a cultura mais acessível a todos. Pode parecer pouco concreto, mas se eu te falar de coletes de vibração que permitem que pessoas surdas sintam a música, ou audiodescrição que permite que pessoas cegas percebam o que está a acontecer num espetáculo cultural, são algumas das medidas que tornam a cultura mais acessível a pessoas com deficiência e que já estão a ser implementadas. Estivemos a falar sobre isto na 4ª edição do RFM Sem Olhar a Quem com a Fundação AGEAS. E obrigada a ti que nos acompanhaste, que estiveste por lá ao acompanhar tudo aqui.
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0: Viva, boa noite, sou o José Carlos Silva, reforço de meios constante para o combate ao incêndio em Arcos de Valdevez. O combate ao fogo conta agora com perto de 290 operacionais no terreno, apoiados por 90 viaturas. O fogo teve 3 ignições no concelho e recebeu esta tarde o apoio de meios aéreos. Consome floresta. O outro fogo por dominar lavra em Santiago de Piens, em Sinfães. Finalmente dominado está o incêndio em São Mamé do Coronado, na Trofa, fogo que fez 2 feridos ligeiros entre os bombeiros esta tarde. Um deles teve mesmo de ser transportado para o hospital. Devido ao tempo quente, o Instituto Mar e da Atmosfera colocou 15 distritos sob aviso amarelo para amanhã. Escapam aos avisos os distritos de Setúbal, Beja e de Faro. Entretanto, a Proteção Civil avisa que os próximos dias o vento vai ser forte, as noites vão estar bastante quentes e prevêem-se níveis baixos de umidade, fatores que são favoráveis à rápida propagação de fogos. Na Polónia, os sistemas de defesa aérea em terra e os sistemas de reconhecimento por radar entraram em prontidão. As operações têm caráter preventivo.
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3: E se começaste esta semana sem ter a casa arrumada, não estás sozinho. Eu, Ana Pinheiro, estou no mesmo barco, voltei de férias e ainda não consegui terminar de desfazer as malas. Se fores como eu, quem sabe daqui a um mês. O que importa é ter saúde, não é? E ter música também ajuda bastante. Vamos às 10 músicas seguidas aqui na RFM. Só grandes músicas prometidas pela frente. Eu, Ana Pinheiro, estou contigo até à meia-noite, agora com...

0: Maru, a fechar estas 10 músicas seguidas na RFM. Muito boa noite. Tivemos um grande regresso hoje no Café da Manhã da RFM. Se estás a trabalhar a esta hora e por isso não costumas ouvir o Café da Manhã da RFM porque estás a dormir normalmente, António Raminhos está de volta ao Café da Manhã da RFM. As Marias, as suas filhas, já são adolescentes. Se calhar os teus filhos também. É desafiante e o António Raminhos tem coisas a dizer e conselhos para dar. Portanto, todos os dias no Café da Manhã da RFM, às 9:15, as Marias Gen Z, ou podes ouvir quando quiseres pelo nosso site e também pelas nossas redes sociais, se não costumas estar acordada a essa hora. Portanto, não tens desculpa. A seguir, Dermot Kennedy.
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0: Muito boa noite, boa segunda-feira. Sou Ana Pinheiro, volto amanhã às 8 da noite e com novidades aqui na RFM. Para já fica com o Oceano Pacífico da RFM e a Ana Colasso já a seguir, logo depois das notícias, o programa que já não é novidade. Já te acompanha há muitos anos e já te acompanha há muitas noites. Vai ser mais uma, até às 2 da manhã. Fica desse lado com as nossas grandes músicas.
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0: Viva, boa noite, sou o José Carlos Silva. Torres Novas é o concelho que mais hectares de terreno vão ser absorvidos pelo plano de expansão para o Parque Natural das Serras de Aires e Candeeiros. Qualquer coisa como 80% dos 3.743 hectares que deverão ser acrescentados, a proposta agrada ao Concelho de Torres Novas, que concretiza uma reivindicação do município formalizada há 7 anos e que pretende proteger integralmente a escarpa de Arrife. Mantêm-se os meios de combate ao incêndio em Arcos de Valdevez, um dos dois que esta hora ainda estão por dominar. O combate ao fogo conta com perto de 290 operacionais no terreno, apoiados por 92 viaturas. O fogo teve 3 ignições no concelho e recebeu esta tarde o apoio de meios aéreos. O outro incêndio por dominar, lavra em Santiago de Piães, Sinfães, com 57 operacionais no terreno. Atrasos no IMT estão a impedir o registro e a legalização de viaturas importadas, carros, mas também motos. A denúncia parte da Associação Portuguesa do Comércio Automóvel, que indica que é no Porto que o IMT registra as maiores demoras. Há casos em que os processos demoram 3 a 4 meses a ficarem concluídos, nomeadamente os procedimentos associados ao chamado pedido de certificado de veículo.
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cheia, com a lua em quarto crescente. É assim que começa o Oceano Pacífico desta noite. 2 horas de grandes músicas calmas e alguma conversa. Boa noite, boa viagem. Estás com a RFM. Sou a Ana Colasso.

No final deste verão há balanços a fazer e um deles é, sem dúvida, os concertos que vimos. Um deles é, sem dúvida, o grande concerto de Luís Capaldi na Praia da Figueira, no dia 17 de julho. Música, música, música e uma noite extraordinária, onde esta música não faltou. Someone You Loved, aqui também no Oceano Pacífico da RFM.

mais que uma vez. Hoje, dia 22 de setembro, é Dia Europeu Sem Carros. Foi celebrado pela primeira vez há 26 anos e lembro-me muito bem de ser um dia meio estranho pedirem para as pessoas deixarem os carros em casa e virem transportes públicos ou andarem mais de bicicleta numa altura em que não havia ciclovias nas cidades como há hoje. Muita coisa mudou, mas ainda há muito por mudar. Já a seguir, no Oceano Pacífico da RFM, Risk It All, de Bruno Mars. E já agora, vais deixar o carro em casa hoje?

0: A temperatura não mostra, mas na verdade hoje é o último dia de verão e com uma noite tão quente. Espero que a possas aproveitar juntamente com estas grandes músicas calmas no Oceano Pacífico da RFM. Vai uma dança?
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1: Reservemos alguns minutos de pausa na agitação das atividades cotidianas para saborear a grande harmonia da qual fazemos parte. Coloquemos em modo silencioso todos os ruídos das obras humanas para ouvir a voz melodiosa da criação, na qual Deus, autor de todas as coisas, nos fala. Um pedido do Papa Leão XIV que nos pode acompanhar ao longo deste dia. Pensa nisto e boa noite.
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Se precisas de uma grande música calma dos últimos 15 anos, esta está com certeza no top 5. Someone Like You, de Adele, no Oceano Pacífico da RFM. Logo depois, Saloia, de Nuno Ribeiro. Boa noite, boa viagem.